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2: 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As notícias do governo federal que movimentaram o país no dia de hoje.
3: Olá, boa noite.
4: Boa noite para você que nos acompanha em todo o país.
3: Terça-feira, 23 de junho de 2026.
4: Vamos ao destaque do dia: segurança pública.
3: Novo Banco Nacional de Celulares com restrição vai reunir informações sobre aparelhos roubados, furtados ou extraviados em todo o país.
4: Ao comprar um aparelho, o cidadão também vai poder consultar o cadastro para saber se existe alguma restrição.
3: E notificações serão enviadas para esses celulares que estiverem em uso, para que o comprador entregue voluntariamente.
4: Presidente Lula destaca que nova ferramenta vai ajudar a combater o crime.
5: Se você souber de onde você comprou, melhor ainda, porque a gente quer punir quem rouba, a gente quer punir quem vende, a gente quer punir o crime organizado.
3: E ainda, aparelhos de última geração para tratamento de câncer por radioterapia foram entregues hoje simultaneamente em São Paulo, Ceará e Mato Grosso pelo presidente Lula e o ministro da Saúde, Alexandre Padilha.
4: Equipamento é capaz de gerar raios-x precisos exatamente no local do tumor, sem causar maiores danos ao tecido saudável. Graziele Bezerra.
6: Durante o evento, Lula e Padilha assinaram ainda contrato que vai garantir a compra de 20 aparelhos de ressonância magnética para 15 estados.
3: E a gente vai falar também dos impactos do programa de aquisição de alimentos sobre a vida de agricultores.
4: Estudo divulgado pelo Ministério do Desenvolvimento Social mostra aumento da renda e redução da dependência de programas assistenciais.
3: Hoje, na apresentação da Voz do Brasil, eu, Mariana Jungmann e Luciano Seixas.
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3: Que um bem de consumo, o aparelho celular concentra atualmente a identidade digital do cidadão.
4: Nele estão aplicativos bancários, documentos, senhas, meios de pagamento, autenticações eletrônicas e acesso a serviços públicos.
3: E a cadeia envolvida no roubo desses aparelhos aumenta a violência urbana e abastece o crime organizado.
4: Por isso, o governo lançou hoje a nova fase do Programa Nacional Celular Seguro, criando um banco de dados nacional para consulta sobre aparelhos roubados ou furtados.
7: Foi inaugurada nesta terça-feira uma nova etapa no enfrentamento ao roubo de celulares no Brasil. O presidente Lula assinou o decreto que institui o Banco Nacional de Celulares com restrição. Essa ferramenta reunirá informações sobre aparelhos roubados, furtados ou extraviados em todo o território nacional, como detalhou o secretário nacional de Segurança Pública, Chico Lucas.
8: Agora, qualquer policial do Brasil vai ver todos os registros, seja do Amapá, do Piauí, do Rio Grande do Sul, do Amazonas, todos vão ser vistos no mesmo sistema, porque nós vamos colocar o combate ao roubo e furto de celulares como prioridade da agenda nacional.
7: Por meio dessa integração, será possível identificar aparelhos com registro de roubo ou furto em utilização e encaminhar notificações aos usuários para devolução voluntária e regularização da situação junto às autoridades policiais. Desde 2020, já foram registrados cerca de 3 milhões de aparelhos aptos à recuperação. Com essa iniciativa, o governo passa a atuar diretamente sobre a cadeia econômica que sustenta esse tipo de crime, de acordo com o ministro da Justiça e Segurança Pública, Wellington Lima.
9: Não tem efeito apenas no que diz respeito ao celular. A violência urbana dos grandes centros, que é afetada com essa prática, que atemoriza tantos, vai ser modificada completamente na medida em que o programa ganha corpo e adesão. Toda a cadeia criminosa se modifica e esse incentivo diminui da prática do crime.
7: Em outra frente, os próprios cidadãos podem fazer sua parte por meio de uma ferramenta pública de consulta, que permite verificar se o aparelho possui restrição. O presidente Lula destacou a integração de bases públicas e privadas que viabilizou a medida e a importância de cada cidadão fazer a sua parte.
5: Vai ter a participação dos 27 governadores de estado, no governo federal, das agências reguladoras, das empresas de comunicação. Então, o que a gente está dizendo é que se você comprou um telefone sem saber que era roubado, mas comprou, você tem que procurar uma delegacia para entregar. Se você souber de onde você comprou, melhor ainda, porque a gente quer punir quem rouba, A gente quer punir quem vende, a gente quer punir o crime organizado.
7: Por meio do site ou do aplicativo do programa Celular Seguro, o cidadão pode verificar a procedência de um telefone celular, tendo em mãos o número IMEI, um código de 15 dígitos que é como se fosse a identidade do celular. Esse número pode ser encontrado na caixa do aparelho, atrás da bateria ou discando asterisco Jogo da Velha 06 Jogo da Velha. Nesse último caso, o código aparecerá automaticamente. Reportagem Natália Kozlik.
3: Novos equipamentos para o tratamento de câncer.
4: E aparelhos de ressonância para todas as regiões do país.
3: Investimentos de mais de 160 milhões de reais do Ministério da Saúde para ampliar o atendimento especializado no país.
4: O presidente Lula esteve hoje em São Paulo anunciando os investimentos.
10: O acelerador linear de alta tecnologia entregue ao Hospital Santa Marcelina, na Zona Leste de São Paulo, vai ampliar o tratamento de câncer na unidade. O equipamento é capaz de gerar raios-x precisos, exatamente no local do tumor, sem causar maiores danos no tecido saudável. O presidente Lula, que concluiu sessões de radioterapia este mês, destacou a alta tecnologia do equipamento.
5: A máquina que vocês vão fazer radioterapia aqui na Zona Leste é muito mais moderna do que aquela que eu faço em Brasília. E eu acabei de fazer 15 sessões de radioterapia. E nós não estamos fazendo favor. O que nós queremos é que, independentemente do lugar onde mora, independentemente da cor, independentemente da religião, todos têm direito a um tratamento igual, justo e de boa qualidade.
10: Também nesta terça-feira foram entregues aceleradores lineares em Fortaleza, Ceará, e em Sinop, no Mato Grosso. Em Sinop, que tem 500.000 de habitantes, a chegada do aparelho vai facilitar a vida de pacientes que percorriam até 1.800 quilômetros para receber atendimento em cidades como Cuiabá e Barretos. Já em Fortaleza, o acelerador linear vai para o Instituto do Câncer do Ceará, referência na região. A ampliação do cuidado aos pacientes com câncer é uma prioridade do programa Agora Tem Especialistas, que busca reduzir o tempo de espera por consultas, exames e cirurgias, incluindo os procedimentos radioterápicos. O ministro da Saúde, Alexandre Padilha, destacou as entregas dos aceleradores lineares em todo o país.
11: Nós estamos comprando nesses 3 anos 105 aparelhos, nenhum país do mundo está fazendo essa compra. Graças a essa expansão, todos os estados brasileiros têm agora um centro de radioterapia para cuidar da sua população. O último que faltava era o estado de Roraima, o equipamento já chegou lá, tratando a população inteira.
10: Durante o evento, Lula e Padilha assinaram ainda contrato que vai garantir a compra de 20 aparelhos de ressonância magnética para 15 estados. Os novos equipamentos contarão com investimento de 111 milhões de reais. Reportagem Graziele Bezerra.
3: Inaugurada hoje a primeira etapa das obras da nova Serra das Araras, na Via Dutra, no Rio de Janeiro.
4: O trecho de 4 quilômetros no sentido para São Paulo vai dar mais segurança viária e conforto para os motoristas e pedestres.
3: A inauguração contou com a presença do presidente Lula, que ressaltou a importância econômica do investimento para o estado.
12: Com investimento de 1,5 bilhão de reais, a nova Serra das Araras integra a modernização da Via Dutra. Com mais de 70% das obras executadas, o projeto deve aumentar a segurança e melhorar o fluxo de veículos. Nesta primeira etapa, foram liberados 4 quilômetros da pista de subida, no sentido São Paulo, com 4 faixas de rolamento e 8 novos viadutos. Segundo o ministro dos Transportes, Jorge Santoro, as obras resolvem um problema antigo da região.
13: Resolve um problema de uma rodovia que fica mais de 40 dias do ano fechada, se somar todas as interrupções que acontecem nela todos os dias, por acidentes. A ideia aqui é segurança, olhar as pessoas.
12: O trecho recebe cerca de 390 mil veículos por mês, sendo mais de 1/3 de carga. Segundo a ministra-chefe da Casa Civil, Miriam Belchior, os benefícios vão além da infraestrutura.
14: E a gente investe em infraestrutura que a gente chama econômica, mas também infraestrutura social. É aumentar esse tipo de investimento que melhora a economia brasileira e melhora a qualidade de vida das pessoas nas cidades.
12: O presidente Lula destacou os impactos da obra para o desenvolvimento econômico e a geração de empregos no estado.
5: Eu tenho certeza que o resultado dessa obra aqui vai significar mais desenvolvimento para o Rio de Janeiro, mais empresas para o Rio de Janeiro e mais emprego de qualidade para o Rio de Janeiro.
12: Ao todo, serão 16 quilômetros de extensão, 8 em cada sentido. A nova configuração contará com 4 faixas por direção, 24 viadutos, 2 rampas de escape, 3 passarelas, iluminação integral, monitoramento inteligente e cobertura 4G. Reportagem Luciana Colares de Holanda.
4: Um estudo divulgado pelo Ministério do Desenvolvimento e Assistência Social, Família e Combate à Fome apurou os resultados do Programa de Aquisição de Alimentos, o PAA, sobre a vida dos agricultores familiares.
3: E os números apontam aumento da renda de 30% na renda per capita das famílias.
4: E queda da permanência desses agricultores em programas de transferência de renda.
15: Agricultores familiares parceiros do Programa de Aquisição de Alimentos, o PAA, registraram aumento de até 30% na renda per capita. Além disso, estes agricultores reduziram até 57% a probabilidade de permanência no Cadastro Único, porta de entrada de programas sociais. Atualmente, 75% dos agricultores participantes do PAA, na modalidade compra com doação simultânea, estão inscritos no CadÚnico. Os dados são de uma pesquisa realizada pela Universidade Federal do ABC e pelo Centro Brasileiro de Análise e Planejamento. Os resultados foram divulgados pelo Ministério do Desenvolvimento e Assistência Social, Família e Combate à Fome, que é gestor do PAA. O secretário de Avaliação, Gestão da Informação e Cadastro Único, Rafael Osório, falou sobre o PAA como ferramenta de emancipação econômica dos agricultores familiares.
16: Então, acessando o PAA, esse agricultor familiar que está no Cadastro Único, ele pode investir na sua produção, ele pode vir acessar outros programas, receber assistência técnica e, dessa forma, sair de uma forma definitiva do Cadastro Único e da necessidade de ter apoio de programas sociais.
15: A pesquisa mostra que os beneficiários na modalidade compra com doação simultânea tiveram aumento médio de R$ 50,00 na renda per capita. Isso equivale a um crescimento de 30%. Entre os participantes da modalidade PAA Leite, o aumento foi de R$ 32,00 por pessoa, um avanço de 19% na renda destes produtores. A secretária de Segurança Alimentar e Nutricional do MDS, Lilian Raal, destaca a importância do PAA para a garantia de comida na mesa dos brasileiros e para a economia.
17: O recurso público investido no programa de aquisição de alimentos retorna com muitos bons investimentos para a nossa sociedade, para cada pessoa que participa, mas também para a nossa sociedade como um todo, ao promover a venda de alimentos, comprando da agricultura familiar, principalmente agricultores do Cadastro Único, povos e comunidades tradicionais, povos indígenas, incluindo, abrindo a porta do mercado da comercialização para muita gente que vinha ficando para trás, ao mesmo tempo mostrando para os municípios a importância das compras públicas da agricultura familiar e de ações de segurança alimentar e nutricional.
15: O ministro do Desenvolvimento Social, Wellington Dias, elenca como meta para o PAA alcançar uma quantidade maior de pessoas, tanto os que produzem alimentos quanto os que precisam deles.
18: Mas é preciso uma jornada que possa alcançar maior escala e possa, a partir daí, colocar produtores e produtoras em condição de uma linha direto com o mercado. E, é claro, com isso, elevar a renda.
15: Em 2024, o PAA alcançou 3.334 municípios brasileiros. 84% deles relataram ampliação da busca ativa de agricultores familiares. 76% apontaram avanços na identificação de pessoas em situação de insegurança alimentar. 29% dos municípios realizaram levantamentos junto a povos e comunidades tradicionais. o que ampliou estratégias de inclusão desses públicos no PAA. 86% dos municípios consideram decisivo o suporte oferecido pelo governo federal para a execução do programa. Para acessar a pesquisa na íntegra e conhecer detalhes sobre o PAA, busque por gov.br/mds. Reportagem Érica Brás.
19: Pois é, e além de melhorar a vida dos agricultores familiares, o programa de aquisição de alimentos também ajuda a melhorar a qualidade da merenda consumida pelos estudantes de todo o país.
4: É que parte dos alimentos frescos comprados pelo PAA é destinada à alimentação escolar, que agora usa menos ultraprocessados.
19: E comida fresca, feita na hora, abre espaço também para a criatividade das merendeiras.
4: Hoje, o governo do Brasil premiou as melhores receitas preparadas por essas profissionais.
20: Tem receita que vai muito além do sabor, tem afeto, cuidado e uma vontade enorme de ver os estudantes bem alimentados. Foi assim que 55 merendeiras de todo o Brasil conquistaram um lugar entre as melhores receitas da alimentação escolar do país. A Vânia Patrícia, de Boa Vista, em Roraima, apostou no frango flambado com creme de abóbora, prato cheio de sabor e memórias da culinária local.
21: O prato foi aprovado pelas crianças, gostaram e querendo, pedindo para repetir mais.
20: Já o Evandro dos Santos, de Francisco Beltrão, no Paraná, levou para a disputa um yakisoba vegano, receita de tradição e sabor.
22: Na composição dele, macarrão, os legumes, que os alunos não tinham tanta saída com os legumes e verdura. Então, veio essa inspiração, vamos fazer alguma coisa com nossos legumes, com a nossa agricultura familiar, que geralmente está com produtos orgânicos.
20: As receitas estão entre as vencedoras da terceira edição do concurso Melhores Receitas da Alimentação Escolar, realizado nesta terça-feira em Brasília. A iniciativa do Fundo Nacional de Desenvolvimento da Educação, o FNDE, valoriza o trabalho das merendeiras que todos os dias ajudam a levar uma alimentação saudável, equilibrada e de qualidade aos estudantes da rede pública. Fernanda Pacobaíba, presidente do FNDE, lembra que o Programa Nacional de Alimentação Escolar repassa anualmente cerca de 6 bilhões de reais para garantir mais de 50 milhões de refeições diárias. Em 2023, após anos sem reajuste, o FNDE elevou os valores para a compra de merenda. Também subiu de 30% para 45% a obrigatoriedade para a compra direta de alimentos da agricultura familiar e restringiu ultraprocessados nas escolas.
23: Cerca de 3 bilhões de reais do orçamento total do programa vão ser destinados à agricultura familiar. Mais oportunidades para pequenos produtores, mais alimentos frescos nas escolas e mais desenvolvimento nos municípios.
20: Com foco em alimentos mais saudáveis, o Programa Nacional de Alimentação Escolar quer mostrar com o prêmio que o principal ingrediente está todos os dias no prato servido aos estudantes. O carinho de quem sabe que alimentar também uma forma de educar. Um exemplo para os profissionais que fazem toda a diferença na vida das crianças, disse a primeira-dama Janja Lula da Silva, embaixadora da Aliança Global contra a Fome e a Pobreza.
24: São pessoas que conhecem os estudantes, as estudantes que acolhem com um sorriso, que oferecem afeto e oferecem também uma refeição saudável e ajudam a construir um ambiente escolar mais humano e acolhedor.
20: Além do reconhecimento, cada merendeira vencedora recebe um prêmio de R$5 mil. As escolas representadas pelas receitas também recebem R$8 mil para investir em equipamentos e melhorar a estrutura das cozinhas escolares. Reportagem Pablo Mundim.
19: O Brasil anunciou hoje um pacote integrado de ações voltadas para a população em situação de rua durante a programação da Semana Nacional de Políticas sobre Drogas.
4: A iniciativa interministerial prevê recursos para a qualificação de cozinhas solidárias, ampliação do atendimento em saúde e inclusão social de pessoas em contexto de vulnerabilidade.
19: Durante o evento, a ministra dos Direitos Humanos e da Cidadania, Janine Mello, reforçou que o país precisa avançar nas ações integradas de assistência para garantir direitos à população de rua.
25: A agenda de população em situação de rua, ela não é a agenda de um ministério só. O que importa é que a gente tenha um governo federal todo unido em prol e em defesa da proteção dos direitos da população em situação de rua. Não é um espaço de disputa, é um espaço de construção, é um espaço de avanço.
4: O Ministério da Justiça e Segurança Pública anunciou o maior esforço orçamentário da história para ações voltadas à população de rua.
19: Os repasses vão ser destinados à criação de novos Centros de Acesso a Direitos e Inclusão Social, os CAIS, executados em parceria com a sociedade civil e universidades.
4: O secretário-executivo do Ministério da Justiça, Ademar Borges, detalhou a distribuição dos recursos.
0: Nós aplicamos 46 milhões para 263 centros POP, 27 milhões na implantação de 30 unidades CAIS. Nós também fizemos um investimento para a formação de mais de 5 mil profissionais de segurança pública, para que esses profissionais tenham acesso a uma cultura orientada pela proteção de direitos humanos, além de mais 70 milhões de investimento junto com o Ministério de Direitos Humanos para o programa Cidadania POP.
19: Já na área da saúde, vão ser investidos 120 milhões de reais anuais para as equipes do consultório na rua, o que deve garantir atendimento em todas as unidades da federação.
4: O pacote também engloba o Ministério do Trabalho e Emprego e o Ministério do Desenvolvimento e Assistência Social, com a implantação de novas cozinhas solidárias e a formação profissional.
19: Atenção contribuinte, a Receita Federal abriu hoje as consultas para o segundo lote de restituição do Imposto de Renda 2026.
4: Trata-se do maior lote de restituição da história do país. Ao todo, o governo federal vai injetar 11 bilhões de reais na economia.
19: O valor vai beneficiar mais de 9 milhões e 500 mil contribuintes em todo o Brasil.
4: Desse total, cerca de 8 milhões e 900 mil pessoas utilizaram a declaração pré-preenchida ou optaram por receber via Pix.
19: A restituição será paga na próxima terça-feira, dia 30 de junho.
4: Para consultar o segundo lote, basta acessar gov.br/Receita Federal ou utilizar o aplicativo do Imposto de Renda no seu celular.
19: Projetos culturais, de esporte, muitas das políticas públicas são patrocinadas por empresas estatais do governo do Brasil.
4: Esse contrato ou esses contratos são acompanhados de perto pela Secretaria de Comunicação Social da Presidência da República.
19: E para isso, a SECOM conta com uma plataforma que permite checar a implementação dos projetos patrocinados em todo o país.
1: É com o patrocínio que muitos projetos conseguem sair do papel. E quando esse patrocínio parte de empresas e órgãos públicos, regras devem ser seguidas para garantir, por exemplo, a transparência do processo. O acompanhamento da gestão desses recursos é feito pela Secretaria de Comunicação Social da Presidência da República, a SECOM, que agora ganhou uma plataforma mais moderna. Como explica Ana Luísa Fraga, diretora de patrocínios da SECOM.
2: O patrocínio hoje agrega muito à política pública. Então a gente está fazendo essa caminhada de melhorar a nossa ferramenta e transformar o patrocínio como política pública, agregando os dados que as estatais nos prestam de informação com relação ao que elas vão fazer.
1: 50 empresas parcial ou completamente controladas pelo governo federal ofertam patrocínios no país. Só em 2025 foram mais de 2.400 ações de patrocínio feitas por estatais. A secretária de Publicidade e Patrocínio da SECOM, Samantha Marchiori, afirma que a expectativa é que a nova ferramenta ajude a identificar onde os investimentos estão chegando e quais resultados estão sendo alcançados.
6: A gente avalia muito isso, se aquele projeto ele faz sentido para aquela região que está recebendo, seja um projeto de esporte, seja um projeto de cultura, e claro, se ele está dentro das condicionantes, né, que a própria governança dos órgãos passa.
1: A ferramenta incorpora recursos de monitoramento, avaliação de resultados e inteligência de dados para tornar a gestão mais transparente e eficiente, permitindo acompanhar em tempo real os impactos sociais, econômicos, culturais, esportivos, ambientais e territoriais dos investimentos. Reportagem Luana Karen.
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4: Mais de R$1 bilhão investidos na retomada econômica de comunidades rurais na bacia do Rio Doce.
19: A ação vai beneficiar comunidades rurais de 49 municípios de Minas Gerais e Espírito Santo, atingidos pelo rompimento da barragem do Fundão.
4: O recurso é destinado ao fortalecimento da agricultura familiar, ao incentivo à produção de alimentos saudáveis e à regularização gratuita de propriedades rurais.
19: De acordo com o Ministério do Desenvolvimento Agrário e Agricultura Familiar, o foco também é em recuperar o solo da região e abrir novos mercados destinados para os produtores locais.
4: O governo federal já havia repassado mais de 400 milhões de reais para a retomada das produções rurais.
19: E essas foram as notícias do governo do Brasil.
4: Uma realização da Secretaria de Comunicação Social da Presidência da República.
19: Em produção da empresa Brasil de Comunicação.
4: Fique agora com as notícias do Poder Judiciário e do Congresso Nacional. Boa noite.
19: Boa noite para você e até amanhã.
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10: STJ aprova regras para que juízes decidam sobre participação de crianças e adolescentes em conteúdos digitais.
11: TSE determina a remoção de publicações que associavam político e partido a organizações criminosas.
10: TST divulga levantamento sobre risco de endividamento por motoristas por aplicativo.
11: Boa noite, eu sou Marcela Luiza.
10: Eu sou Walter Lima.
11: Conselho Nacional de Justiça aprova regras para a atuação de crianças e adolescentes na produção de conteúdo para plataformas digitais.
10: A medida é uma consequência da entrada em vigor do chamado Estatuto da Criança e do Adolescente Digital em março deste ano. Marta Ferreira.
13: A norma estabeleceu que crianças e adolescentes precisam de autorização judicial em casos de exposição nas redes sociais, tanto em perfil próprio quanto em canais de adultos e quais são os procedimentos a serem adotados pelos magistrados. Entre os pontos a serem analisados estão o grau de exposição, a carga horária semanal e a remuneração. A resolução define prazos para a validade dessas autorizações. Os alvarás terão duração máxima de 12 meses para crianças e de 18 meses para adolescentes, podendo ser alterados a qualquer momento por decisão judicial.
11: TSE determina a remoção de publicação que associa Flávio Bolsonaro a facções criminosas.
10: Em outra decisão, o tribunal já havia determinado remoção de publicação que associava o PT a organizações criminosas. Mariana Fabre.
14: A ministra Estela Aranha, do Tribunal Superior Eleitoral, determinou a remoção de vídeo e imagens veiculados por diversos perfis em redes sociais que associam o pré-candidato à presidência Flávio Bolsonaro à operação da Polícia Federal denominada Unha e Carne. Para a relatora, o conteúdo extrapola os limites da crítica política admissível e constrói uma narrativa sem indicação de dado concreto, investigação formal ou imputação jurídica. Em outra decisão liminar concedida pelo vice-presidente do TSE, ministro André Mendonça, foi determinada a remoção de vídeo publicado nas redes sociais que associava o Partido dos Trabalhadores ao financiamento de campanhas eleitorais por organizações criminosas. O ministro entendeu que a publicação extrapola os limites da crítica política ao atribuir suspeita ao partido sem demonstração mínima de veracidade. Em ambos os casos, as decisões liminares determinaram a remoção das publicações em até 24 horas, sob pena de multa diária. O plenário do TSE ainda vai analisar os casos.
11: Levantamento do Tribunal Superior do Trabalho aponta que motoristas por aplicativo têm risco maior de se endividarem.
10: O que influencia isso são os custos e riscos com a atividade, além das condições de trabalho. Rocine Gomes.
26: O levantamento concluiu que o motorista tem um custo mensal que gira em torno de R$ 5.600. Para superar esse valor e ter lucro, é preciso trabalhar por, no mínimo, 8 horas diárias durante 22 dias sob uma condição instável de trabalho. Como o modelo não garante previsão, folga remunerada nem assistência médica, as chances de endividamento aumentam. Segundo o estudo, é possível pegar dinheiro emprestado direto com as plataformas de transporte. E para pagar, os valores são descontados do pagamento recebido pelas corridas.
11: Pessoa relativamente incapaz pode ser sócia em holding familiar, que é um tipo de empresa criada para administrar o patrimônio de uma família, facilitando a gestão e o planejamento sucessório.
10: Essa decisão é do STJ. Fátima Uchoa.
27: Uma mulher curadora do esposo relativamente incapaz ajuizou ação para criar uma sociedade limitada do tipo holding familiar tendo como sócios ela e o marido, casados em comunhão parcial de bens, cada um titular de 50% das cotas. As instâncias ordinárias julgaram a ação improcedente. No STJ, a terceira turma deu provimento ao recurso especial da mulher. Para a relatora ministra Nancy Andrighi, o incapaz não pode ser impedido de participar de sociedade, pois há previsão expressa no Código Civil que admite isso em contratos sociais.
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11: Uma boa noite.
10: E até amanhã.
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5: Eu sou Paula Groba.
12: E eu sou Humberto Pinheiro.
5: E estes são os destaques de hoje do Jornal do Senado, que começa agora.
12: Congresso vai analisar socorro de 8 bilhões para companhias aéreas.
5: Cota do Senado para vítimas de violência doméstica completa 10 anos e inspira lei federal.
12: Projetos e análise no Senado podem fortalecer combate ao crime organizado.
5: Boa noite.
12: Boa noite.
5: O Congresso vai analisar uma medida provisória que pretende evitar cortes de voos e o fechamento de rotas aéreas no país.
12: O texto prevê um aporte de 8 bilhões de reais para as empresas do setor afetadas pela alta do preço do querosene de aviação. Mais informações com a repórter Marcela Cunha.
15: Segundo o governo, o objetivo é amenizar os impactos da guerra no Oriente Médio sobre o setor, principalmente por causa da alta do querosene de aviação. As companhias aéreas alegam que tiveram uma elevação rápida dos custos, provocada pelo aumento de 70% no preço do combustível. O socorro financeiro busca dar fôlego às empresas para evitar cortes de voo e a descontinuidade de rotas, mas não significa redução automática no preço das passagens. Para o senador Marcos Rogério, do PL de Rondônia, a baixa concorrência no setor aéreo aumenta o risco de prejuízo aos passageiros.
16: Nós estamos vivendo no Brasil hoje quase que um monopólio do sistema de aviação nacional. Nós temos três companhias que se comunicam, que interagem e que têm parcerias, inclusive, econômicas, e há, inclusive, movimentos de fusão que torna esse ambiente ainda mais monopolizado.
15: Os créditos extraordinários não entram no cálculo da meta fiscal, mas aumentam o endividamento público. As empresas que acessarem a linha de crédito terão que devolver os recursos com juros. Segundo regulamentação do Conselho Monetário Nacional, a taxa será de 4% ao ano, com prazo de pagamento de até 5 anos. A medida provisória já está em vigor, mas ainda precisa ser aprovada pelo Congresso Nacional. O texto foi encaminhado à Comissão Mista de Orçamento e, se aprovado, ainda precisa passar pelos plenários da Câmara dos Deputados e do Senado. O prazo de deliberação vai até 31 de agosto.
5: E o presidente do Senado, Davi Alcolumbre, prorrogou por mais 60 dias a validade de 6 medidas provisórias. Entre elas está a que criou o novo Desenrola Brasil, programa do governo federal voltado à renegociação de dívidas. Pelo texto, pessoas com renda mensal de até R$ 8.105 podem refinanciar dívidas de até R$ 15.000 por banco. A proposta também traz regras específicas para beneficiar pequenas e microempresas, além de contemplar estudantes com débitos do FIES, o Fundo de Financiamento Estudantil.
12: As outras medidas prorrogadas são propostas que destinam recursos para a renovação da frota de caminhões, ônibus e micro-ônibus, ampliam as garantias de acesso ao crédito, reforçam o Fundo de Garantia à Exportação, subsidiam a importação de gás de cozinha para conter a alta dos preços e liberam 305 milhões de reais para ações emergenciais de proteção e defesa civil em diferentes regiões do país. A prorrogação garante que as regras continuem em vigor enquanto os textos são analisados por deputados e senadores. As medidas provisórias entram imediatamente em vigor, mas precisam ser analisadas pelo Congresso Nacional antes de perder a vigência.
5: Pichações e atos de vandalismo que danificam prédios, monumentos e outros bens públicos ou privados poderão receber punições mais severas.
12: Um projeto apresentado no Senado propõe o aumento das penas para esses crimes, com o objetivo de reforçar a proteção do patrimônio em todo o país. O repórter Pedro Pincer tem mais informações.
17: A atual legislação prevê detenção de 3 meses a 1 ano e multa para pichação. Pelo projeto, ficaria entre 2 a 5 anos, além da multa. Se o ato afetar monumento ou edificação tombada, a pena atual de 6 meses a 1 ano iria para 3 a 6 anos, mantendo a multa. Para o autor do projeto, senador Hermes Klan, do PL de Santa Catarina, a legislação praticada não tem sido suficiente para enfrentar um problema que afeta cidades de todo o país e gera custos significativos para a população.
18: O que está em discussão é o modelo de cidade que queremos deixar para as nossas próximas gerações. Queremos cidades limpas ou cidades degradadas? Queremos patrimônio preservado ou patrimônio vandalizado? Eu não tenho dúvida da resposta. E acredito que a imensa maioria dos brasileiros também não.
17: Pelo projeto, quem financiar ou promover a pichação também passará a ser punido com prisão de 3 a 6 anos e multa. A proposta ainda prevê que os autores sejam obrigados a reparar os prejuízos causados.
5: E o Senado poderá retomar a análise de propostas voltadas ao combate ao crime organizado e à sua influência sobre agentes e estruturas do poder público.
12: São projetos que integravam o relatório final da CPI do crime organizado. A reportagem é de Alexandre Campos.
20: Uma das propostas do senador Alessandro Vieira, do MDB de Sergipe, prevê o monitoramento contínuo e aprofundado de relações econômico-financeiras de pessoas expostas politicamente, com o objetivo de combater a corrupção, a lavagem de dinheiro e outros ilícitos econômicos. Serão submetidos a esse regime detentores de mandatos eletivos nos poderes executivo e legislativo da União, ministros de Estado, integrantes de tribunais superiores, presidentes de partidos políticos, entre outras autoridades estaduais e municipais. O senador ainda propôs sindicâncias patrimoniais aleatórias de agentes públicos para detectar enriquecimento ilícito ou prevenir a prática de crimes.
21: São projetos importantes para que a gente possa avançar no combate ao crime organizado, especialmente na questão da lavagem de dinheiro e na recuperação de ativos. São caminhos importantes, a gente tem identificado isso desde o momento da tramitação do PL antifacção e também da CPI do crime organizado.
20: Para fortalecer o trabalho de comissões parlamentares de inquérito, o senador defende o prazo de 5 dias para que as autoridades policiais e judiciárias atendam à requisição do colegiado de compartilhamento de provas.
5: O Senado vai analisar um projeto aprovado pela Câmara que garante atestado ao trabalhador que precisa acompanhar filho doente. A proposta vale para responsáveis por crianças menores de 12 anos e prevê licença de até 14 dias quando não houver outra forma de conciliar o trabalho com o cuidado.
12: No Senado, um projeto semelhante já está em análise na Comissão de Assuntos Sociais. Repórter Henrique Nascimento.
22: O projeto aprovado na Câmara prevê que o atestado informe o período de repouso da criança e a necessidade de acompanhamento direto. Sempre que possível, o trabalho poderá ser cumprido por teletrabalho, compensação de jornada ou outra forma prevista em lei ou acordo coletivo, como explica a advogada trabalhista Elaine Ruman.
23: O projeto prevê emissão de atestado para acompanhante, ausência justificada no trabalho, proteção ao vínculo empregatício, mais segurança jurídica para as famílias, respeito ao direito da criança de receber cuidados.
22: No Senado, já está em discussão uma proposta semelhante do senador veneziano Vital do Rego, do MDB da Paraíba. O texto permite o abono de faltas de pais e mães que acompanham filhos com patologias graves ou hospitalizados. Quando a proposta passou pela Comissão de Direitos Humanos, o senador Flávio Arns, do PSB do Paraná, defendeu a medida.
24: Não é razoável esperar que o trabalhador continue a trabalhar normalmente caso tenha algum ente querido gravemente enfermo ou hospitalizado. Tal expectativa chega a ser desumana.
22: O projeto está agora na Comissão de Assuntos Sociais.
5: E o Senado celebra 10 anos de uma iniciativa que ajuda mulheres vítimas de violência doméstica a reconstruírem suas vidas por meio do trabalho.
12: Nos contratos de terceirizadas do Senado, 2% das vagas são reservadas para essas trabalhadoras. Repórter Patrícia Oliveira.
25: Desde 2016, contratos terceirizados com 50 ou mais vagas no Senado reservam 2% dos postos para mulheres em situação de vulnerabilidade causada por por violência familiar. A seleção das candidatas é feita em parceria com a Secretaria da Mulher do Distrito Federal, que identifica e encaminha mulheres aptas a ocupar essas vagas. Atualmente, 44 trabalhadoras do Senado foram contratadas por meio da cota. A terceirizada Jaqueline Couto Alves é uma delas.
0: Eu passei até uma independência financeira e me livrei do ciclo de violência doméstica. É a libertação da mulher. E além de ser acolhida, tem a questão da proteção aqui dentro. E esse projeto que o Senado criou foi uma coisa maravilhosa.
25: Em 2023, a iniciativa do Senado inspirou a legislação federal, que passou a prever a reserva de 8% das vagas em contratos da administração pública para mulheres vítimas de violência doméstica.
12: Com edição de Paula Groba e trabalhos técnicos de João Lira, o Jornal do Senado fica por aqui. Acompanhe agora as notícias da Câmara dos Deputados. Boa noite.
5: Boa noite e até amanhã.
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1: Câmara aprova incentivo à participação dos jovens em serviço voluntário.
2: Prevenção obrigatória da trombose.
9: Dos deputados.
1: Câmara aprova incentivo à participação dos jovens em serviço voluntário.
2: Prevenção obrigatória.

0: altera a lei de vigilância sanitária sobre produtos farmacêuticos. A proposta altera a legislação para exigir que todo medicamento e insumo farmacêutico, nacional ou importado, comprove que foi produzido seguindo as regras das boas práticas de fabricação, que são um conjunto de normas que garantem padrões de qualidade, segurança e controle na produção de medicamentos, e são fiscalizadas pela Anvisa, a Agência Nacional de Vigilância Sanitária. Atualmente, no caso de medicamentos importados, prioriza-se principalmente a comprovação de que o medicamento já é registrado no país de origem. Com a mudança, o foco passa a ser a qualidade do processo de fabricação, tanto para produtos nacionais quanto estrangeiros. A relatora na Comissão de Constituição e Justiça, a deputada Laura Carneiro, do PSD do Rio de Janeiro, destacou que a medida reforça a segurança dos pacientes.
1: Seja esse produto nacional ou estrangeiro, para uso da população, ele tenha um certificado de boas práticas, o que é ótimo, porque a gente está tratando de medicamentos, portanto, a gente está tratando de saúde, a gente está tratando de vida.
0: Segundo o parecer aprovado na Comissão de Saúde, a regra atual pode dificultar a entrada de novos medicamentos no mercado brasileiro, especialmente quando a produção ocorre em parceria com empresas no exterior. O relator na comissão, o deputado Júnior Mano, do PSB do Ceará, apesar de recomendar a aprovação da proposta, alertou para esse risco em seu parecer. Lido pela deputada Adriana Ventura, do Novo de São Paulo.
2: Aliás, essa é uma barreira que pode impedir que produtos regulares e de efeito comprovado circulem no mercado nacional, prejudicando pacientes e a própria cadeia de comercialização.
0: O projeto pretende fortalecer o sistema de vigilância sanitária no Brasil, coordenado pela Anvisa, e busca garantir a qualidade dos medicamentos sem criar barreiras desnecessárias para o setor. Da Rádio Câmara de Brasília, Sofia Peçanha.
3: Saúde.
4: Os deputados aprovaram a prevenção obrigatória à trombose em hospitais com internação. Depois de aprovado pelo Senado e pela Câmara, o texto aguarda sanção presidencial, como informa a repórter Daniele Lessa.
5: A Comissão de Constituição e Justiça da Câmara dos Deputados aprovou o projeto que torna obrigatória a adoção de medidas de prevenção ao tromboembolismo venoso em hospitais públicos e privados e em unidades de saúde com internação. Pelo projeto, hospitais deverão manter uma estrutura voltada à prevenção da doença. O tromboembolismo venoso acontece quando um coágulo se forma nas veias e se desloca, fazendo obstruções que podem causar a morte. O relator da proposta, deputado Hildo Rocha, do MDB do Maranhão, recomendou a aprovação do projeto com uma mudança de redação. Em vez de estabelecer a criação de uma comissão, como no texto aprovado pelo Senado, o projeto passa a usar o termo estrutura para dar mais flexibilidade às unidades de saúde. Segundo o relator, a proposta pode ajudar a reduzir complicações durante internações hospitalares, especialmente em tratamentos mais complexos.
6: Formar o protocolo para evitar esse tipo de doença, que é uma consequência de um tratamento. Todo tratamento que é feito nos grandes hospitais do Brasil, de combate ao câncer, ele já tem. Os nossos hospitais públicos não existem.
5: O projeto que obriga hospitais a adotarem medidas de prevenção ao tromboembolismo venoso já foi aprovado pelo Senado e Câmara. Da Rádio Câmara de Brasília, Daniele Lessa.
3: Direitos humanos.
7: A Câmara dos Deputados aprovou uma proposta que incentiva a participação de jovens em serviço voluntário. A repórter Paula Bittar acompanhou a votação.
8: Uma proposta aprovada pela Câmara busca incentivar a participação de jovens em serviço voluntário voltado ao amparo de idosos, pessoas com deficiência e crianças. De acordo com o texto aprovado, os programas de amparo voltados para crianças e adolescentes, para moradores de rua, para idosos e pessoas com deficiência poderão contar com serviço voluntário de jovens entre 15 e 29 anos. Os jovens que precisarem terão acesso a um serviço de acolhimento durante o voluntariado, conforme regulamentação futura, mas a participação em serviço voluntário não pode ser colocada como condição para esse acolhimento. A relatora na Comissão de Constituição e Justiça, deputada Laura Carneiro, do PSD do Rio de Janeiro, comentou a importância da proposta.
1: É uma tentativa de unir jovens com pessoas idosas e com pessoas com deficiência. Então, esse jovem, né, que está no serviço voluntário, vai ser habilitado para trabalhar nos abrigos, enfim, nas áreas de recebimento que são de acolhimento tanto de pessoas com deficiência como de idosos.
8: O projeto, que busca incentivar a participação de jovens em serviço voluntário voltado ao amparo de idosos, pessoas com deficiência e crianças, vai ser

0: analisado agora pelo Senado. Da Rádio Câmara de Brasília, Paula Bittar.
1: Educação.
2: Avança na Câmara projeto que garante o uso gratuito de espaços das universidades por estudantes e funcionários. A repórter Júlia Lopes tem mais informações sobre a proposta.
3: A Comissão de Educação da Câmara dos Deputados aprovou o projeto de origem do Senado que autoriza universidades federais a cederem espaços de forma gratuita para associações de estudantes, professores e servidores. Atualmente, a legislação proíbe instituições federais de ensino de doar ou ceder imóveis gratuitamente, independente da finalidade. A proposta altera essa regra ao reconhecer que essas entidades fazem parte da própria comunidade universitária e contribuem para a missão acadêmica, o debate interno e o desenvolvimento institucional. A relatora do projeto, deputada Dandara, do PT de Minas Gerais, explica que hoje esses grupos precisam pagar taxas para utilizar os espaços das universidades, mesmo quando se reúnem para atividades internas. Segundo ela, o projeto vem justamente para garantir esse uso sem custos.
4: A de garantir a cessão de espaços da universidade à sua comunidade acadêmica, ou seja, professores, estudantes, técnicos, sem ter que cobrar uma contrapartida de volta. Porque, infelizmente, alguns regramentos exigiam pagamento de taxas. Então, você imagina os estudantes tendo que fazer uma reunião do conselho, do curso, a convocar uma assembleia com todo o custo e ter que pagar para usar aquele espaço que é da universidade.
3: A deputada também destacou que a Constituição Federal assegura a autonomia universitária. Por isso, algumas universidades já resolveram essa questão internamente, por meio de decisões dos conselhos superiores, enquanto outras ainda enfrentam dificuldades para avançar nesse tema. O texto, que trata da disponibilização gratuita dos espaços das universidades para suas entidades, já foi aprovado pelo Senado e segue agora para análise na Comissão de Constituição e Justiça da Câmara. Da Rádio Câmara de Brasília, Júlia Lopes.
1: Votação.
5: Deputados podem votar proposta que exclui construção e reforma de escolas do limite legal de gastos orçamentários. O repórter Antônio Vital tem as informações.
6: Ganhou o regime de urgência e pode ser votado a qualquer momento no plenário da Câmara, projeto que tira dos limites de gastos do arcabouço fiscal os recursos destinados ao programa do MEC responsável pela construção e reformas de escolas de educação básica. O projeto apresentado pela comissão especial que analisou o Plano Nacional de Educação exclui esses gastos dos cálculos do resultado final, que é a diferença entre as despesas e as receitas do setor público. De acordo com a deputada Tabata Amaral, do PSB de São Paulo, que presidiu a comissão especial e assina o projeto, os recursos do Programa Nacional de Infraestrutura Escolar virão dos royalties de petróleo e gás. A justificativa apresentada para excluir esse total dos limites do arcabouço fiscal decorre da necessidade de ampliar os investimentos nas escolas. Para a presidente da comissão especial, isso vai ajudar a alcançar as metas previstas no Plano Nacional de Educação para os próximos 10 anos. Com regime de urgência, o projeto pode ser votado diretamente no plenário da Câmara, sem passar pela análise das comissões permanentes da Casa. A urgência foi aprovada de maneira simbólica, mas foi criticada por deputados da oposição. Para o deputado Bibo Nunes, do PL do Rio Grande do Sul, a proposta desrespeita os limites dos gastos públicos.
7: O PL orienta não, porque existe aí um aumento velado, indireto, para estourar o teto de gastos públicos. E nós somos contra estourar o teto de gastos públicos. Precisamos colocar ordem, disciplina e respeito aos gastos públicos.
6: Já o relator do projeto, o deputado Moses Rodrigues, do União do Ceará, disse que a exclusão dos gastos do arcabouço vai permitir investimentos de 280 bilhões de reais nas instalações físicas das escolas da educação básica. Segundo ele, 15% do total serão investidos na melhoria das universidades e institutos federais.
8: Nós estamos garantindo 280 bilhões de reais para a educação brasileira nos próximos 10 anos, para que nós possamos garantir que todas as metas do Plano Nacional sejam atingidas. Nós encontramos esse recurso dentro dos recursos extraordinários do pré-sal, e aí todo o excedente do pré-sal nos próximos 10 anos, ele seria colocado fora do arcabouço fiscal, viriam a atender toda a demanda de infraestrutura escolar no Brasil.
6: Ainda não há data para votação no plenário da Câmara do projeto que tira dos limites de gastos do arcabouço fiscal os recursos destinados à construção e reformas de escolas públicas. Da Rádio Câmara de Brasília, Antônio Vital.
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1: Transportes.
2: Os deputados analisam proposta que pode aumentar a punição contra a perturbação do sossego com níveis de ruído de caixas de som, carros e motos. O repórter José Carlos Oliveira tem as informações.
10: O deputado Hugo Leal, do PSD do Rio de Janeiro, apresentou projeto de lei para agravar as sanções contra quem perturba o sossego alheio por meio de barulhos estridentes, como o uso de caixas de som com volume elevado ou a descarga aberta de carros e motos. A proposta altera a Lei de Contravenções Penais e o Código de Trânsito Brasileiro. Hugo Leal apelidou o texto de Lei do Sossego.
11: Estamos ampliando essa punição, inclusive saindo a multa de R$1.000 até R$500.000, para aqueles casos, por exemplo, eventos não autorizados. No CTB, para som também, carros com som, e para descargas, aqueles aí as famosas motocicletas que tiram o miolo e fica aquele barulho ensurdecedor. Então nós estamos também ampliando a multa, a suspensão da carteira, né, da carteira de habilitação.
10: Segundo Hugo Leal, dados da Organização Mundial de Saúde mostram que níveis de ruído acima de 50 decibéis podem causar efeitos físicos, como dores de cabeça e irritabilidade, e também emocionais, como ansiedade e depressão. A intenção da proposta de lei do sossego é prevenir esses danos à população.
11: Na realidade, tem a ver com perturbação do sossego lato sensu, ou seja, no seu sentido mais amplo, né? Que há uma coisa que mais incomode e que mais afeta a saúde mental das pessoas é você estar no seu descanso ou até no seu trabalho e ter um som alto, ter um veículo ou uma motocicleta, né? Quem nunca foi cortado dentro da sua fala, dentro da sua casa, com um barulho, aquele barulho estridente. Então, nós propusemos aqui um PL do sossego, ou seja, da perturbação do sossego.
10: A proposta ainda está em fase inicial de análise na Câmara e vai passar pelas comissões de Viação e Transporte, de Constituição e Justiça, antes da votação final no plenário. Da Rádio Câmara de Brasília, José Carlos Oliveira.
1: Agricultura.
5: Avança na Câmara projeto que proíbe conversão de leite em pó importado para a forma líquida pela indústria de alimentos. A repórter Maria Neves explica por que a medida foi proposta.
12: A Comissão de Agricultura da Câmara dos Deputados aprovou o projeto que proíbe a conversão de leite em pó e outros derivados importados para a forma líquida para uso em indústrias, laticínios ou qualquer outra empresa alimentícia. Atualmente, segundo o autor, deputado Zé Silva, do União de Minas Gerais, a indústria alimentícia utiliza leite em pó reconvertido na elaboração de produtos como queijos, iogurtes, leite condensado e creme de leite. Como o leite em pó importado é mais barato, de acordo com o parlamentar, essa prática traz prejuízos para os produtores nacionais. Segundo Zé Silva, os pecuaristas brasileiros estão vendendo o leite a um preço menor que o custo de produção. Produzir um litro de leite, de acordo com ele, custa R$ 2,00 e o produto estaria sendo vendido a R$ 1,50.
13: Ao proibir o consumo e a reconstituição de leite, seus derivados, soro, por exemplo, em pó, de origem importada, nós vamos forçar os laticínios, forçar as indústrias a comprar o leite brasileiro. Esse leite brasileiro, ele tem melhor qualidade, qualidade e vai garantir também ao consumidor um produto de melhor qualidade e também de preço mais baixo. O consumidor brasileiro, ele tem o Brasil entre os 5 maiores produtores de leite do mundo. O mundo inteiro protege os seus produtores e nós precisamos fazer essa mobilização no Brasil. Afinal de contas, é 1 milhão e 100 mil produtores, 5 milhões de pessoas que estão trabalhando.
12: Zé Silva explica que no ano passado o Paraná adotou uma lei semelhante, que proíbe a conversão para a forma líquida do leite em pó importado para uso industrial. De acordo com o relator do texto, deputado Welter, do PT do Paraná, a medida já apresenta resultados. Segundo afirma, desde a entrada em vigor da lei, houve uma redução de cerca de 50% das importações de leite em pó no estado. Além disso, Welter afirma que ocorreu uma interrupção na trajetória de queda do preço do leite e os preços do produto já começaram a se recuperar no mercado. O projeto que proíbe a conversão de leite em pó importado para a forma líquida pela indústria de alimentos ainda será votado pela Comissão de Constituição e Justiça. Da Rádio Câmara de Brasília, Maria Neves.
1: Relações Exteriores.
2: O plenário da Câmara ratifica acordo internacional sobre compra, venda e manutenção de aeronaves civis e seus componentes. A repórter Daniele Lessa acompanhou a votação e tem os detalhes.
14: A Câmara dos Deputados aprovou o projeto para ratificar a adesão do Brasil a acordo internacional da Organização Mundial do Comércio sobre o comércio de aeronaves civis. O projeto foi enviado ao Congresso pelo Poder Executivo, que defendeu a adesão ao acordo como algo positivo para atrair investimentos na indústria nacional de aviação civil. Com a aprovação, o Brasil passa a integrar um conjunto de regras internacionais que tratam da compra, venda e circulação de aeronaves civis e seus componentes, incluindo serviços de manutenção e reparo. Esse acordo está em vigor desde 1980 e conta hoje com 33 membros, incluindo Estados Unidos, União Europeia e Japão. Entre os principais pontos, o acordo prevê a eliminação de tarifas de importação para aeronaves civis e diversos itens do setor, como turbinas, simuladores de voo e equipamentos de bordo. Também estabelece diretrizes para reduzir barreiras comerciais e garantir condições mais previsíveis para o mercado. Relator da proposta na Comissão de Viação e Transportes, o deputado Júlio Lopes, do PP do Rio de Janeiro, disse que o acordo aumenta a segurança jurídica e insere o Brasil de forma mais ativa nas decisões globais sobre aviação civil. Ele destacou também os efeitos positivos no setor aéreo.
15: Para o setor de transporte, os efeitos são diretos. Redução de custos operacionais para as companhias aéreas, facilitação do acesso a insumos e tecnologias, estímulo à modernização e à expansão da frota nacional, com impactos positivos na conectividade e na qualidade dos serviços prestados à população.
14: Na balança comercial brasileira, o comércio de produtos cobertos pelo acordo movimenta cerca de 41 bilhões de dólares por ano. Os principais parceiros do Brasil nesse setor são Estados Unidos, China, Alemanha e Argentina. O país importa a maior parte dos equipamentos, mas também tem presença importante na exportação de aeronaves de médio porte, principalmente por causa da Embraer. O projeto que aprova o Acordo Internacional da Organização Mundial do Comércio sobre o comércio de aeronaves civis seguiu para análise no Senado. Da Rádio Câmara de Brasília, Daniele Lessa.
5: Termina agora o Jornal Câmara dos Deputados, produzido pela Rádio Câmara, com trabalhos técnicos de Alain de Souza e apresentação de Val Monteiro e Márcio Aquilissardi. Uma boa noite para você.
2: A Voz do Brasil volta amanhã. Boa noite.
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1: Israel e Rodolfo, falando de amor.

0: Jorge bateu! Felipe Araújo!
1: Obrigado, moleque.
0: Obrigado, sucesso, gente. Cara!
1: Saúde e sucesso, viu?
0: Prazerzão estar aqui com você.
1: Junto, viu?
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3: Amigo ouvinte, fique em paz onde estiver. 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

0: Tarde. Inicia a partir de agora a sua programação diária. Desejando a todos vocês um bom dia.
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2: 4:18.
3: Obrigado, Senhor, pelos meus braços perfeitos, quando há tantos mutilados. Pelos meus olhos perfeitos, quando há tantos sem luz. Pela minha voz que canta, quando tantas emudecem. Pelas minhas mãos que trabalham, quando tantas mendigam. É maravilhoso, Senhor, ter um lar para voltar, quando há tantos que não têm onde ir. Sorrir, quando há tantos que choram. Amar, quando há tantos que odeiam. Sonhar, quando há tantos que se revolvem em pesadelos. Viver, quando há tantos que morrem antes de nascer. É maravilhoso, Senhor, ter tão pouco a pedir e tanto para agradecer.

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bom dia. Bom dia, Dourados. Bom dia, Mato Grosso do Sul. Bom dia, Brasil. Chegando aqui na sua rádio Boa Nova 87,9 FM, mais feliz da cidade. Mais uma edição do Morada Sertaneja. Primeiramente, agradecendo, louvando, bem dizendo o nome do Senhor nosso Deus. Obrigado, Pai amado, por nos conceder a graça de mais um dia. E chega em cada lar, em cada coração, em cada família, o amor, a paz, a fé, a esperança. Obrigado, meu Senhor. É quarta-feira, meus amados. Quarta-feira, dia 24 de junho de 2026, dia de São João Batista. Isso, dia também das lanternas, aqui também dia do caboclo. É hoje, dia 24. Aquele super bom dia pra você que já está aí ligadinho na Boa Nova. Daqui a pouquinho eu mando um recado pra você, tá bom? Paulinho Costa já mandou seu bom dia pra mim. Um abraço, meu amigo Paulinho Costa. E abrindo, né? Preparando tudo pra abrir o seu bar e atender a clientela daqui a logo mais, né? É isso aí, Paulinho. Bom dia. Na Boa Nova, volume máximo. Esse Paulinho é demais, hein? Obrigado, meu amigo. Meu irmão, pela companhia, um beijo no coração, Dona Maria de Lourdes, aquele abraço. Quero ser seu amor, bom dia a todos os motoristas que já circulam pelas ruas da nossa cidade. Alô, irmãos caminhoneiros, caminhoneiras aí que estão estacionados nos postos, esperando o dia amanhecer para pegar a estrada. Você que está chegando a Dourados, seja bem-vindo. Você que está saindo, uma boa viagem. Hoje tem Brasil, rapaz. Hoje tem jogo do Brasil, né? Brasil e Escócia, às 18 horas. Horário sul mato-grossense, às 18 horas. Tem Brasil e Escócia, rapaz. Esse jogão de bola pra nós, né? Tomara que o Brasil ganhe. Vamos torcer, vamos acreditar. Vai pra frente, meu Brasil! É isso aí, força, acreditar no nosso país, vamos torcer para o nosso Brasil. Às vezes nós só sabemos criticar, nós não damos valor ao nosso Brasil, que o nosso Brasil não vai mais, só sabemos xingar. Gente, vamos torcer pelo nosso país, né? Eu duvido que os argentinos, na pior fase que eles se encontrar, que eles vão deixar de torcer e apoiar o time deles, né? Fica falando mal do jogador, que jogador não joga mais, que não serve mais, né? Que isso, vamos torcer para a nossa seleção, confiar no nosso país até o último minuto. Dale Brasil, é o nosso país representando hoje a nossa nação, as cores verde, amarelo, azul e branco, lá na Copa do Mundo, lá nos Estados Unidos. Tem também Canadá e no México, Pra começar, dois modão pra nós ouvir. André Andrade canta Flor do Ipê. Baduí, participação de Aladim, Cheiro de Boiada. Moda boa, 4h32, bom dia.

0: Brasil!
1: Muito bem, já são 4 horas e 39 minutos, 4h39, rapaz, já moeu seu café, já fez o bolinho de chuva, padaria não tem aberto a hora dessa, né? Mas já tem seu pãozinho crocante, seu chazinho, seu chocolate quente, seu chimarrão, o dia tá propício pra isso hoje, né? Só coisas quentes. O verão, todo mundo quer coisa gelada, né? No frio, todo mundo quer coisa quente. Eita, nós! Bom dia para todos vocês aí que estão escutejando a Bornova, o programa Rorada Sertaneja. Muito obrigado pela sua companhia de todos os dias, ok? Muito obrigado mesmo, de coração. Você que acorda cedo, já liga na Bornova, já fica escutejando nós. Ok!

Bom dia para quem já está escutando nós. Bom dia, BNH Quarto Plano, Alô Esmeraldo, Gauchesco Bueno, tomando seu chimarrão, gastando a chaleira quente, de água quente, né? Acabou uma chaleira, já vai outra, e assim vai o chimarrão rodando, tomando, esquentando o peito, né, Esmeraldo? Porque tá frio, menino, tá 7 graus, hein? Rapaz. Aqui tá marcando 7 graus, 7 graus centígrados. É o que marca aqui o nosso termômetro, né? É isso aí, é muito frio. Tá frio já, né? Vai chegar, diz que vai chegar a 4. Quando chegar a 4 já vai. É complicado, né? A situação de todo mundo. Muito bem. Bom dia pra você que está ouvindo aí. Muito obrigado, Esmeraldo, Quarto Plano, aí do ladinho, no vizinho da, a vizinha Claudete, a Irmandade aqui no Água Boa, todo o pessoal que sempre está escutando nós. Muito obrigado pela sintonia, aquele super abraço. Bom dia também para a Vila Maxwell, alô, Dona Santina, Fé e São Antônio, lá na Vila Maxwell, levanta cedinho também, pode ficar de butuca na Boa Nova, escutando o nosso programa Alvorada Sertaneja. Bom dia também lá para o Jardim Itália, alô, seu Djalma, seu Djalma, seu Djalma, quantas cobertas hoje, seu Djalma? Umas 5, 6, né? Debaixo das cobertas, escutando a Alvorada Sertaneja, coisa boa, eita! Bom dia também lá para Vila Cachoeirinha, assim também tomando seu chimarrão lá, o Denô, lá do Bazar Fortes da Vila Cachoeirinha. Levanta cedo, esposa da Ana Maria, aquele abraço. Alô, Cidade Morena, Campo Grande, nossa capital do estado. A minha amiga Dalva Costa e o Ademir, já moeu o café, o Ademir já fez o cafezinho, já está escutando a Boa Nova FM. Muito obrigado pela sintonia.

Olha aí, quem tá tomando também o seu chimarrão é o Edson. Alô, Edson Branco. Alô, Edson, bom dia. Tomando chimarrão, curtindo a Boa Nova. Isso aí, Edson. Olha lá, Edson já mandou a foto com a cuia de chimarrão tomando seu chimarrão. Eita, coisa boa, hein? É, rapaz, bom demais. Abraço, Edson Branco. É, Edson Branco, qual é o seu bairro, Edson? É, ele colocou aqui no... Não sei qual bairro que é, mas ele tá de butuque escutejando a Boa Nova FM, a mais feliz da cidade. Bora ouvir moda que hoje tem Brasil, né, Edson? Hoje tem Brasil. Quarto plano também, olha lá. Lá no quarto plano também, rapaz. Igual Esmeralda, Edson Branco também, tomando seu chimarrão. Obrigado, Edson, pela sua companhia nesta madrugada, amanhã fria de quarta-feira, rapaz. Eita! Um abraço para vocês do tamanho do Rio Grande, como diz o Esmeralda. Agora vamos à sequência musical. Para o Edson, para todos que estão ouvindo aí, já citei os nomes aqui, não, que estão sempre de butuque escutando a Morada Sertaneja, só moda boa, hein? Barreirito, Cadeira Amiga, Belmonte, Yamaraí, Terra Querida. Cacique Pajé, o Lixeiro e o Doutor, Caçule Marinheiro, Vingança do Caboclo. Canário e Passarinho, Refúgio de Dor, Poeta e Trovador, Peito Magoado. Só moda boa, rapaz. Aqui o bambu envega, mas não quebra. É hoje também, hoje é aniversário da minha cidade natal, rapaz. É Mirandópolis, São Paulo. Hoje completando 92 anos de existência, de emancipação política. Antes de ser Mirandópolis, a minha cidade natal chamava-se... Teve o primeiro nome de São João da Saudade. Depois, Mirandópolis, a terra de Manuel Alves de Ataíde. Oh, que saudade da minha terra, rapaz. Oh, lasqueira, hein? Ainda bem que eu recebo as fotos, né, dos lugares onde a gente viveu, cresceu e depois veio para o Mato Grosso. Olha lá, para todos vocês. Para todo mundo que está ouvindo. Bora a sequência musical aqui. Hoje é dia de Brasil, ziu, ziu. É, rapaz, nosso Brasil vai jogar hoje. Vamos torcer para a nossa musical aqui. Hoje é dia de Brasil, ziu, ziu. É, rapaz, nosso Brasil vai jogar hoje.

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0: Oi, tudo bem? Estamos de volta às 5 horas e 4 minutos. Menino, tá frio. É, vou fazer o meu café. É, enquanto vocês tomam os seus chimarrão, tomam os seus chazinhos, comem o bolinho de chuva, comem tudo que tem direito. Né, Ademir? Ademir Gans, em Campo Grande, já dava. Acompanhando pelo aplicativo, Ademir já tá fazendo o seu lanchinho, já tomou café. Que lanchinho especial, né? Que só ele sabe fazer, né? Dalva, né? Dalva Demir. Aquele abraço, gente. Obrigado pela companhia de todos aí que já citei o nome. Alô, Rua Rio Brilhante, Lourival Batata. Aquele abraço. Lá no Bonanza, João Paulino. Sempre ligadinho conosco. Aquele abraço, João Paulino, lá do Jardim Bonanza. Na Vila Barros, bom dia, Marcolina. Bom dia, Marcolina e toda a família na Vila Barros. Também o Heleno da Chácara Caiuás. Aquele abraço. Esposa da Dona Antônia. Aquele abraço. Heleno Mota também, outro Heleno Mota aqui da Vila Cacho, aliás, Jardim Irondina 1, né, Heleno? Heleno Mota, Jardim Irondina 1, de Butuca também, sempre escutando mais. Aquele abraço a todos vocês, muito obrigado pela sintonia. Cirano, também Cirano, sempre ligado, Cirano ganhou ontem, foi sorteado ontem, outra coisa, nada a ver, né? Cirano é ouvinte da rádio Boa Nova também. Aquele abraço a todos aí. Muito obrigado por todos que estão aí escutejando de Butuca na Boa Nova, mais feliz da cidade, que vem agora com a nossa oração, a nossa prece, a Nossa Senhora Aparecida. Daqui a pouco a gente volta, quando são 5 horas, 5 e 6.
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Esta é uma singela homenagem à Nossa Senhora Aparecida. São versos simples, numa prece comovida, que de joelhos eu faço à Nossa Virgem querida. Que proteja o nosso povo, ricos e pobres, de todas as religiões, de todas as classes sociais. É uma prece sentida que sai do meu coração por essa gente que eu amo, minha gente do sertão. Dai-nos, Senhora Nossa, todo o carinho que emana do vosso santo coração. Pedi por nós nessa hora, é vosso filho que implora, pelo

raios que estão enfermos. Dai mais luz ao pecador. Consolai os que aflitos desesperam o coração. Protegei os que têm frio, que têm fome e solidão. Dai, Senhora Aparecida, paciência aos incuráveis. Perdoai os miseráveis, aqueles que não têm fé. Ó Virgem Santa, me ouvi. Protegei os seus destinos, livrai-os dos desatinos que o sofrimento trouxer. Engrandecei os humildes, exaltando seu valor. Fazei dos pobres mais ricos pela riqueza do amor. Ensinai aos poderosos que a maior felicidade é fazer a caridade para um coração que tem fé. Ó Virgem dos Olhos Meigos, protegei as criancinhas. Inocentes, pobrezinhas, não sabem por que sofrem. Ó Divina Padroeira, estendei seu santo manto para enxugar todo o pranto daqueles que vos veneram. Dai-nos, Senhora Nossa,

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Verói, 5h19, 5h19. Bom dia para você, Estudinho, que tá de Butuca, escutando a Boa Nova FM, assim como meus amigos. Silvio River, Carlos Gira, aqui do Água Boa, ligada mais feliz e dourada, tomando café, né, Silvio? Preparando mais para mais um dia de luta. É Silvio e a Carla aqui no Água Boa, escutando a Boa Nova. Obrigado pela companhia aí do Radinho Ligado, hein? Muito obrigado mesmo. Lá no Parque Nova Dourada também tá ela, a Romualda. É, os filhos Leandrinho, Elieberson, Romualda, aquele abraço, Romu, aquele obrigado pela companhia, minha amiga de Butuca na Boa Nova FM. São ouvintes assíduos. É, você pode mandar o seu recadinho, assim como a Romualdo, Silvia Carlos, Edson Branco, lá do Quarto Plano, e a Dalva Costa, em Campo Grande, o Ademir, o Paulinho Costa, lá do Sul, Esmeraldo, Laudenor, seu Jama, todos eles já conectadinhos sempre na Boa Nova. Nosso WhatsApp é o 67-3425-8787. Olha aí, gente, Pirão Beneficente, viu? Em prol do tratamento de saúde da senhora Clarice Silva de Almeida. Será dia 12 de julho, das 10 às 13 horas, para retirar, né? Aqui na paróquia São João Batista, aqui na Rua Bela Vista, número 1230, no Jardim Água Boa. Adquira seus convites com os vicentinos ou na Secretaria Paroquial da Paróquia São João Batista. Rapaz, um pirão nesse friozinho, hein? Que maravilha, como diz meu amigo Negão da Arapuca. Ei, lasqueira, é nóis. Tempos bons, hein, gente? Hoje faz frio, né? Todo mundo lembra, os mais antigos lembram, né? A gente lembra quando era criança, né? Adolescente, os frios eram intensos, né? Morava ali na região ali de Nova América, Café Porã, ali os povoados ali, né? Cristalina, Poic, Liberal, né? Povo ali da região de Carapó, morei 12 anos ali e era um frio intenso. A gente saía para trabalhar cedinho e a geada cobria as gramas, né? Os matos todos os dias. É, rapaz, muito gelo. Hoje faz frio, mas não é como antigamente, né? Antigamente fazia muito frio, era gelado. Começava a refrescar em março e até agosto, setembro, um frio intenso. E a gente trabalhava na roça, né? Colhia café, arroz, feijão, milho. Plantava tudo que plantava dava, né? Uma benção naquele tempo, né? Hoje, às vezes, a agricultura com os agrotóxicos, né? Eles invadem as lavouras, quase não dá mais as lavouras. Assim, digo assim, lavouras das pequenas, né? Como quiabo, milho, abóbora. Hoje não dá muito por conta de muitos agrotóxicos que são usados, né? Mas é assim, hoje também tem alimentação, tem o agronegócio, né? Tem a agricultura familiar que traz aí os produtos também para nossa mesa, e a gente agradece ao povo da roça, ao povo do sítio, ao povo que planta e colhe. O que seria de nós da cidade sem eles no campo, né? A gente reza todos os dias para que as lavouras se prosperem, dê bastante lavoura para que o nosso Brasil cresça. É, isso aí, né? Então vamos lá. Vamos dar música para você que está ouvindo a Rádio Boa Nova FM, gosta da boa música sertaneja, fala pouco, toca mais música, é, com certeza. Abel e Caim, Orquestra da Natureza. Trio Parada Dura, um homem e duas mulheres. Oxe, menino, para que isso? Irmãos Galvão, Quando a Saudade Se For. Vadik Vidoco, Berrante. Valderi Misael, Vida Minha. Carmen Silva, Amor Como Amor Se Paga. Somadão 5h23 para você que está ligadinho na Boa Nova. Aquele super abraço. Bom dia.

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Muito bem, gente. 5 horas 44 minutos, 5h44. Bom dia pra vocês, tudinho, tudinho que tá de Butuca escutejando a Boa Nova FM. Você de perto, você de longe, pelo radinho do seu carro, na radinho da sua casa, pelo aplicativo. Aquele bom dia especial, porque você merece. É, vamos dar uma olhadinha na temperatura. Temperatura e o tempo aqui, menino. Vamos dar uma olhadinha na temperatura e o tempo aqui. E vamos ver aqui como é que fica o tempo. Uma previsão, né, que eles fazem, mas dá certo, né? Tá dando certo. Deus deu discernimento e sabedoria ao homem para eles conduzir, né? Vamos lá. E Copa do Mundo, não, rapaz. Copa do Mundo, não quero saber. Vamos lá. Depois eu vejo. Temperatura para Duraz nessa quarta-feira. Olha aí, ó, quarta-feira. Mínima de 7 graus. Começou hoje com 7 graus. A máxima pode atingir 16 graus. Dia de sol com névoa ao amanhecer, nevoeiro à noite. É, muda o tempo, né? Por isso que falo todo dia a previsão do tempo. Amanhã, quinta-feira, mínima de 6 graus, máxima de 19. Tempo ensolarado com nevoeiro ao amanhecer, noite de céu limpo. É, por isso faz frio, né? Sexta-feira, já sobe um pouquinho, mínima de 10, máxima de 21 graus. Sexta-feira, dia de sol, com nevoeiro ao amanhecer, muita... Já sobe um pouquinho, mínima de 10, máxima de 21 graus. Sexta-feira, dia de sol, com nevoeiro ao amanhecer...

0: De noite com poucas nuvens. Previsão do tempo. Clima, tempo, informou.
1: Que me deu decepção.
0: É, rapaz. Bora, Brasil. Vamos, Brasil. Vamos jogar bola, Brasil. Vamos ganhar, Brasil. Porque o povo brasileiro está cansado de tanto sofrimento, né? É, no futebol decepciona, né? O povo fica decepcionado e o Brasil vai vencer hoje. Se Deus quiser, vai.

0: Quatro modão aqui pra você na ponta da agulha. Quatro modão pra você que tá aí de butuca escutejando nós. Aí, ó, hoje daqui a pouquinho tem o Santo Terço. Depois do Santo Terço tem Antônio Carlos Jesus com Manhã Show, Informação e Música. Depois, aí, às 9 tem Padre Reginaldo Mazzotti, Experiência em Deus. Às 10 tem mais show com Mari Júnior. Às 12, ela, Cida Guiar, Almoçando com Música. Às 14, Carlito Machado no Top Mania. Às 16, ele vem, Negão da Arapuca, com Ponteio da Viola. Programação de hoje para você com muito carinho. Canta para nós bonito. Pedro Bento e Zé da Estrada, Dois Corações. Chico Amado e Xodó, Mudança, Chitãos e Xororó. Ela Fez Minha Cabeça, Cristi Hoff, Caprichos de Mulher, Moda Boa, 5h47. Bom dia, Valdir, já tá de butuca. Valdir Astolf, na Vila Hilda, aí, mandando alô pra vocês, mandando aí um modão, pra vocês aí, tá bom, meu irmão, meu amigo, irmão em Cristo, é, todos nós, né, Valdir, aquele abraço. Muito obrigado, Valdir, pela companhia, modão aí pra vocês que eu já anunciei, tá bom? Curte aí, porque a moda é boa. Abraços a todos aí da Vila Hilda, é a Vila Hilda que tem aquela rua toda pintada, né, com as cores da seleção, símbolo, bandeira. Eles capricharam, é Vila Hilda, sim. Isso aí, abraço aí todo dessa Vila Hilda. Capricharam na decoração pra cova, é? Abração aí.
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9: Muito bem, são 6:02, 6:02, moda boa aqui na Alvorada Sertaneja, né? Pra você aí tá tomando seu café, tá comendo seu pãozinho crocante, como diz meu amigo Lúdio Barbosa. Alô, BNH Quarto Plano também pro Lúdio Barbosa, esposa Dona Marli, aquele abraço aí pra vocês. Alô, Negraje, Negraje tá de Butuca também, né? Dona Clarinda, esposa Negão, Negão da Puga, tudo escuteja nós aqui na Boa Nova, mais feliz da cidade. Hoje vou encerrar com a música gauchesca pra toda a colônia gaúcha, né? Da nossa grande, que vai ter dois modão gaúcho aí pra, no final, lá no final, no encerramento de hoje. Vamos sancar a bota porque vai ter coisa boa, né? Música boa aqui. Música gaúcha também, né? Música paraguaia, música gaúcha, muito bom, né? Escutei já aqui. É isso aí. Sábado tem ele, Eliseu Cristaldo, com a boa música paraguaia no Tererê Jirê. É isso. Canta bonito pra nós, vai. 6:03, vamos tocar moda? Dino Franco e Moraí, Cheiro de Relva. Craveiro e Cravinho, Casa de Mané Pedro. Dela e Delinha, Antigo Aposento. É moda boa aqui na Morada Sertaneja. Dona Leonora, seu Francisco. Pai da Sônia Mara, toda a família. Dona Terezinha Brans, aquele abraço, Dona Terezinha. José, a Edna também sempre escutando. Aqui na WC também, Dona Cida, o Reginaldo também sempre na escuta aí do programa Hora da Sertaneja. Todos vocês, aquele super bom dia. Bora ouvir os modão.

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0: Daí, muito bem, são 6 horas e 13 minutos. Vamos encerrar o programa Morada Sertaneja de hoje. Amanhã, gente, se Deus quiser, quintaremos aqui a partir das 4h30 com mais música boa, música sertaneja. Obrigado por você que esteve aí ouvindo, acompanhando pelo aplicativo, pelo radinho do seu carro, radinho na sua casa, tomando seu chimarrão, seu mate quente, seu chazinho, seu café, aquele abraço a todos, amanhã a gente volta, tá bom? Vem aí o Santo Terço, não desliga o seu rádio, tá bom? Santo Terço aí daqui a pouquinho, mas antes tem aí encerrando com duas músicas gaúchas, tudo o povo gaúcho da nossa grande Dourados. Baitaca canta chineiro dançador, Minuano, o grupo canta Ginga do Bugio, alô Esmeralda, alô Edson, a Edson do lado do quarto plano, a gauchada toda, aquele abraço e a todo o povo que gosta da boa música gaúcha, né? Vamos lá, agora encerrando, amanhã a gente volta, se Deus quiser. Tchau, gente, fui!
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0: Bom dia, queridos amados ouvintes da Rádio Boa Nova, que a paz de Jesus, o amor de Maria esteja com você, entrando no seu lar, no seu coração, com toda a sua família. Primeiramente agradecendo, louvando, bendizendo a Deus por nos conceder a graça de mais um dia. Hoje eu rezo com a Miriam. Bom dia, Miriam.
1: Bom dia, Luciano. E agradeço a Deus por estar aqui na presença de Deus mesmo, nesse frio, né?
0: Isso.
1: Gostoso. Mas quero abençoar a Deus, né? Abençoar a todos que vai nos acompanhar esse terço do dia de hoje. E muito obrigada por estar aqui.
0: Isso, a gente que agradece. Agradecemos a Deus por nos conceder, né, esse momento de oração do Santo Terço. A todos aqueles que vão acompanhar, que vão rezar conosco, mesmo que talvez eu não fale o seu nome, porque tem muita gente para lembrar os nomes de todos, mas Deus sabe, cada um com as suas necessidades. Por isso eu convido a você neste momento a nos colocarmos na presença do Senhor, pedir a presença do Espírito Santo, esse Espírito Santo que nos fortalece, que nos anime, que nos dá sempre coragem para continuar as nossas lutas. Talvez você hoje acordou desanimado, desanimado, abatido, não por conta do frio, mas também tantos problemas, dificuldades, enfermidades, as situações, a realidade no mundo de hoje, que nos vai desanimando, nos colocando para baixo. Mas o Espírito Santo, ele vem, é essa força que rege a nossa vida, que nos ajuda a compreender os verdadeiros sentidos da vida. Peço ao Espírito Santo, neste momento, que visite a tua casa, visite a tua família, teu ambiente de trabalho, visite a tua comunidade, a tua paróquia, a tua igreja, não importa de qual denominação religiosa você é, talvez você é de outra denominação religiosa, mas está ouvindo a rádio. Que Deus te abençoe e proteja, que o Espírito Santo visite a tua casa, a tua família, as pessoas que passam pelos tratamentos, as pessoas que estão desempregadas, por aqueles que estão com medo, talvez de entregar um exame, confia no Senhor. Esse Espírito Santo vem animar-nos hoje, nos dar coragem, nos dar força para continuar. Por isso, juntos vamos clamar. Convido você, neste momento de oração, unido a nós, clamarmos a presença do Espírito Santo. Vinde, Espírito Santo. Enchei os corações dos vossos fiéis. E acendei neles o fogo do vosso amor. Enviai o vosso Espírito, e tudo será criado, e renovareis a face da terra. Oremos. Ó Deus, que instruíste os corações dos vossos fiéis, com a luz do Espírito Santo, fazei que apreciemos retamente todas as coisas, segundo o mesmo Espírito, e gozemos sempre da sua consolação, por Cristo, Senhor nosso. Amém.

0: E assim, fortalecidos por essa presença do Espírito Santo, iniciemos nosso momento de oração. Pelo sinal da Santa Cruz, livrai-nos Deus nosso Senhor dos nossos inimigos. Em nome do Pai, do Filho e do Espírito Santo. Amém. Divino Jesus, nós oferecemos este texto que vamos rezar, contemplando os mistérios de nossa redenção. Concedei-nos, por intercessão de Maria, vossa Mãe Santíssima, a quem dirigimos as virtudes para bem rezá-lo, e a graça de ganharmos as indulgências dessa santa devoção. Particularmente oferecemos em desagravo dos pecados cometidos contra o Sacratíssimo Coração de Jesus e Imaculado Coração de Maria. Rezemos pela paz no mundo inteiro, pela conversão de todos nós pecadores e por todas as almas. Creio em Deus Pai Todo-Poderoso, Criador do céu e da terra, e em Jesus Cristo, seu único Filho, nosso Senhor, que foi concebido pelo poder do Espírito Santo, nasceu da Virgem Maria, padeceu sob Pôncio Pilatos, foi crucificado, morto e sepultado, desceu à mansão dos mortos, ressuscitou o terceiro dia, subiu aos céus, está sentado à direita de Deus Pai Todo-Poderoso, donde há de vir julgar os vivos e os mortos. Creio no Espírito Santo, na Santa Igreja Católica, na comunhão dos santos, na remissão dos pecados, na ressurreição da carne, na vida eterna. Amém. Pai nosso que estás no céu, santificado seja o vosso nome. Venha a nós o vosso reino, seja feita a vossa vontade, assim na terra como no céu.
1: O pão nosso de cada dia nos dai hoje, perdoai as nossas ofensas, assim como nós perdoamos a quem nos tem ofendido, e não nos deixeis cair em tentação, mas livrai-nos do mal. Amém.
0: Ave Maria, cheia de graça, o Senhor é convosco, bendita sois vós entre as mulheres, e bendito é o fruto do vosso ventre, Jesus.
1: Santa Maria, Mãe de Deus, rogai por nós, pecadores, agora e na hora de nossa morte. Amém.
0: Ave Maria, cheia de graça, o Senhor é convosco. Bendita sois vós entre as mulheres, e bendito é o fruto do vosso ventre, Jesus.
1: Santa Maria, Mãe de Deus, rogai por nós, pecadores, agora e na hora de nossa morte. Amém.
0: Ave Maria, cheia de graça, o Senhor é convosco. Bendita sois vós entre as mulheres, e bendito é o fruto do vosso ventre, Jesus.
1: Santa Maria, Mãe de Deus, rogai por nós, pecadores, agora e na hora de nossa morte. Amém.
0: Glória ao Pai, ao Filho e ao Espírito Santo.
1: Como era no princípio, agora e sempre. Amém.
0: Ó meu Jesus,
1: perdoai-nos, livrai-nos do fogo do inferno, levai as almas todas para o céu e socorrei principalmente as que mais precisarem da vossa misericórdia.
0: São João Batista,
1: rogai por nós.
0: Nossa Senhora Aparecida,
1: rogai por nós.
0: Sagrado Coração de Jesus,
1: nós temos confiança em vós.
0: Acolhendo o pedido dos nossos irmãos que estão rezando conosco, nos acompanhando, reza conosco a Domingas, lá da W12, Domingas, Coração do Santo Terço, pela sua família, por todas as famílias, uma graça alcançada em particular. Deus abençoe você, Domingas, e toda a sua família. Rezando conosco Edson Branco, lá do Quarto Plano, com toda a sua família, também a Esmeralda do Quarto Plano, a Claudete, a Aldete, Dona Daz, irmã Esmeralda aqui do Água Boa, o Silvio e a Carla aqui do Água Boa, Deus abençoe grandemente, Romualda do Parque Novo Dourados, com os filhos de Andinha e Ebson, Dona Clarinda, esposa do Negão da Arapuca e toda a sua família, Dona Clarinda, o Valdir da Vila Hilda, todos da Vila Hilda, Deus abençoe grandemente, a Fátima Gomes, que nos acompanha lá em Amambai, pelo aplicativo, oração por toda a sua família, pela sua saúde, Fátima, Deus te abençoe grandemente. Adelaide do Clímax, rezando conosco, por toda a sua família, por nossa rádio, pela sua saúde, saúde da sua mãe, que Deus abençoe grandemente. Heleno, lá da Chácara Caiuás, rezando conosco. E Deus abençoe você, Heleno, toda a sua família, esposa Ana Antônia. E ele reza por todas as comunidades douradas do Brasil, do mundo, rezando pelo povo, por todos que estão internados no hospital, pelo nosso bispo, Dom Henrique, por todos os diáconos, sacerdotes, por todas as comunidades do Brasil. Deus abençoe você, Heleno, e sua esposa, toda a comunidade São Vicente Palote. Ele diz aqui que está 4 graus de frio, está frio mesmo, né? Que Deus abençoe, Espírito Santo nos aqueça. Zelinda da Citioca rezando conosco, por toda a sua família, por nós da rádio. Gilvan Barbosa, esposa Ana Ana e toda a sua família. Que Deus abençoe. João, pedindo a intercessão de São João Batista, que Deus te abençoe grandemente. Reza conosco também Dona Terezinha Blanz, o José, a Edna, toda a família, o Antônio, a esposa Marli, a Marina, toda a família rezando conosco, Dona Zética da WDS, toda a família, também o Sr. Duvílio e a Dona Rita rezando conosco, com toda a sua família, que Deus abençoe grandemente. Dona Iraci, seu Wilson, lá no Parque Alvorada. Seu Djalma, do Jardim Itália. Laudenor, esposa Dona Maria, lá da Vila Cachoeirinha. Dona Marcolina, da Vila Barros. Dona Santina Manfé e seu Antônio, da Vila Maxwell. Janeira Santana do Isidro. Dona Cida e Reginaldo, aqui da W7. Que Deus abençoe a todos imensamente. Coloco também nesse momento de oração todos os projetos, planos da Rádio Boa Nova, com todas as pessoas que aqui estão à frente desse trabalho, todos que se doam, direto ou indiretamente, para com a Rádio Boa Nova. Que Deus abençoe a todos grandemente. Eu coloquei em oração também o nosso Brasil, os nossos governantes, que o Espírito Santo vai iluminando a mente e o coração de todos esses homens e mulheres que estão à frente da nossa nação. Rezemos, amados, por toda a nossa igreja, pelo nosso Papa Leão, pelo nosso Bispo Dom Henrique, pelos bispos do mundo inteiro, pelo nosso pároco, Padre Alex, pelo Padre Beto, por todos os sacerdotes e diáconos, enfim, todo o clero. Que Deus abençoe a todos. A Miriam também tem as suas intenções.
1: Quero também colocar todas as legionárias que estão nos acompanhando, todos os presídios, e também colocar minha família, meu esposo, meus filhos, minha neta, e também a legionária Nair, que está internada, mas está com tratamento, né? E vai ficar bem. Melhoras para ela.
0: Amém. E que todas as pessoas estão unidas neste momento de oração. Mesmo que às vezes eu não fale o teu nome, mas Deus sabe, conhece a sua necessidade, sabe do que você precisa. Coloque nas mãos do Senhor, peça a intercessão hoje de São João Batista, que interceda junto a Jesus, pela sua família, pelo trabalho. Meu amigo Sérgio, rezando conosco, Deus abençoe o Sérgio, a Josi, o Pedrinho, o Rafael, toda a família, que Deus abençoe grandemente. Coloque oração também na minha vida, minha saúde, meu trabalho, a saúde da minha mãe, que Deus sempre esteja abençoando ela, dando força, somente para enfrentar essa friagem que a gente vai passar, mas que o Espírito Santo venha aquecer. Por todas as intenções colocadas, nós vamos contemplar e rezar o primeiro mistério.

0: Pai nosso que estais no céu, santificado seja o vosso nome. Venha a nós o vosso reino. Seja feita a vossa vontade, assim na terra como no céu.
1: O pão nosso de cada dia nos dai hoje. Perdoai as nossas ofensas, assim como nós perdoamos a quem nos tem ofendido. E não nos deixeis cair em tentação, mas livrai-nos do mal. Amém.
0: Ave Maria, cheia de graça, o Senhor é convosco. Bendita sois vós entre as mulheres, bendito é o fruto do vosso ventre, Jesus.
1: Santa Maria, Mãe de Deus, rogai por nós, pecadores, agora e na hora da nossa morte. Amém.
0: Ave Maria, cheia de graça, o Senhor é convosco. Bendita sois vós entre as mulheres, bendito é o fruto do vosso ventre, Jesus.
1: Santa Maria, Mãe de Deus, rogai por nós, pecadores, agora e na hora da nossa morte. Amém.
0: Ave Maria, cheia de graça, o Senhor é convosco. Bendita sois vós entre as mulheres, bendito é o fruto do vosso ventre, Jesus.
1: Santa Maria, Mãe de Deus, rogai por nós, pecadores, agora e na hora da nossa morte. Amém.
0: Ave Maria, cheia de graça, o Senhor é convosco. Bendita sois vós entre as mulheres, bendito é o fruto do vosso ventre, Jesus.
1: Santa Maria, Mãe de Deus, rogai por nós, pecadores, agora e na hora da nossa morte. Amém.
0: Ave Maria, cheia de graça, o Senhor é convosco. Bendita sois vós entre as mulheres, bendito é o fruto do vosso ventre, Jesus.
1: Santa Maria, Mãe de Deus, rogai por nós, pecadores, agora e na hora da nossa morte. Amém.
0: Ave Maria, cheia de graça, o Senhor é convosco. Bendita sois vós entre as mulheres, bendito é o fruto do vosso ventre, Jesus.
1: Santa Maria, Mãe de Deus, rogai por nós, pecadores, agora e na hora da nossa morte. Amém.
0: Ave Maria, cheia de graça, o Senhor é convosco. Bendita sois vós entre as mulheres, bendito é o fruto do vosso ventre, Jesus.
1: Santa Maria, Mãe de Deus, rogai por nós, pecadores, agora e na hora da nossa morte. Amém.
0: Ave Maria, cheia de graça, o Senhor é convosco. Bendita sois vós entre as mulheres. Bendito é o fruto do vosso ventre, Jesus.
1: Santa Maria, Mãe de Deus, rogai por nós, pecadores, agora e na hora da nossa morte. Amém.
0: Ave Maria, cheia de graça, o Senhor é convosco. Bendita sois vós entre as mulheres. Bendito é o fruto do vosso ventre, Jesus.
1: Santa Maria, Mãe de Deus, rogai por nós, pecadores, agora e na hora da nossa morte. Amém.
0: Ave Maria, cheia de graça, o Senhor é convosco. Bendita sois vós entre as mulheres. Bendito é o fruto do vosso ventre, Jesus.
1: Santa Maria, Mãe de Deus, rogai por nós, pecadores, agora e na hora da nossa morte. Amém.
0: Glória ao Pai, ao Filho e ao Espírito Santo.
1: Como era no princípio, agora e sempre. Amém.
0: Ó meu Jesus,
1: perdoai-nos, livrai-nos do fogo do inferno, levai as almas todas para o céu e socorrei principalmente as que mais precisarem da vossa misericórdia.
0: Jesus, manso e humilde de coração,
1: fazei do nosso coração semelhante ao vosso.
0: Nossa Senhora das Graças,
1: rogai por nós.
0: São José,
1: rogai por nós. São João Batista,
0: rogai por nós.
1: Rezando conosco, Antônio Daunei, trabalhador lá Daunei, Deus abençoe você, Antônio, toda a sua família. Marlene Castanheira, rezando conosco, Deus abençoe a sua filha Luana, a família, todos nós. Marlene, Deus te abençoe grandemente, obrigado por estar unidos a nós em oração. Minha amiga Lica Matos, rezando conosco, Deus abençoe nosso dia, principalmente as pessoas que não tem onde ficar nesse frio, né? Rezemos, né, Lica, por essas pessoas. Abençoe a Lica, o esposo Júnior, Vinícius, a Yasmin, seus filhos, seus pais, seu Atino, Dona Venice, que Deus abençoe grandemente, minha amiga. E você que saia nesse frio pelas ruas. Não esqueça de andar sempre, você que pode, ter um agasalho, uma coberta dentro do seu carro. Talvez você pode passar numa rua e ver uma pessoa com frio. E que Deus abençoe. Também Dona Mercedes, seu Francisco, reza conosco. Dona Francisca Lins, seu Cícero, Nilson, a Elza. Que Deus abençoe a todos. Nós vamos contemplar e rezar o segundo mistério. No

0: Pai nosso que estais no céu, santificado seja o vosso nome. Venha a nós o vosso reino, seja feita a vossa vontade, assim na terra como no céu.
1: O pão nosso de cada dia nos dai hoje, perdoai as nossas ofensas, assim como nós perdoamos a quem nos tem ofendido. E não nos deixeis cair em tentação, mas livrai-nos do mal. Amém.
0: Ave Maria, cheia de graça, o Senhor é convosco. Bendita sois vós entre as mulheres, bendito é o fruto do vosso ventre, Jesus.
1: Santa Maria, Mãe de Deus, rogai por nós, pecadores, agora e na hora de nossa morte. Amém.
0: Ave Maria, cheia de graça, o Senhor é convosco. Bendita sois vós entre as mulheres, bendito é o fruto do vosso ventre, Jesus.
1: Santa Maria, Mãe de Deus, rogai por nós, pecadores, agora e na hora de nossa morte. Amém.
0: Ave Maria, cheia de graça, o Senhor é convosco. Bendita sois vós entre as mulheres, bendito é o fruto do vosso ventre, Jesus.
1: Santa Maria, Mãe de Deus, rogai por nós, pecadores, agora e na hora de nossa morte. Amém.
0: Ave Maria, cheia de graça, o Senhor é convosco. Bendita sois vós entre as mulheres. Bendito é o fruto do vosso ventre, Jesus.
1: Santa Maria, Mãe de Deus, rogai por nós, pecadores, agora e na hora de nossa morte. Amém.
0: Ave Maria, cheia de graça, o Senhor é convosco. Bendita sois vós entre as mulheres. Bendito é o fruto do vosso ventre, Jesus.
1: Santa Maria, Mãe de Deus, rogai por nós, pecadores, agora e na hora de nossa morte. Amém.
0: Ave Maria, cheia de graça, o Senhor é convosco. Bendita sois vós entre as mulheres. E bendito é o fruto do vosso ventre, Jesus.
1: Santa Maria, Mãe de Deus, rogai por nós, pecadores, agora e na hora de nossa morte. Amém.
0: Ave Maria, cheia de graça, o Senhor é convosco. Bendita sois vós entre as mulheres, e bendito é o fruto do vosso ventre, Jesus.
1: Santa Maria, Mãe de Deus, rogai por nós, pecadores, agora e na hora de nossa morte. Amém.
0: Ave Maria, cheia de graça, o Senhor é convosco. Bendita sois vós entre as mulheres, e bendito é o fruto do vosso ventre, Jesus.
1: Santa Maria, Mãe de Deus, rogai por nós, pecadores, agora e na hora de nossa morte. Amém.
0: Ave Maria, cheia de graça, o Senhor é convosco. Bendita sois vós entre as mulheres. Bendito é o fruto do vosso ventre, Jesus.
1: Santa Maria, Mãe de Deus, rogai por nós, pecadores, agora e na hora de nossa morte. Amém.
0: Ave Maria, cheia de graça, o Senhor é convosco. Bendita sois vós entre as mulheres. E bendito é o fruto do vosso ventre, Jesus.
1: Santa Maria, Mãe de Deus, rogai por nós, pecadores, agora e na hora de nossa morte. Amém.
0: Glória ao Pai, ao Filho e ao Espírito Santo.
1: Como era no princípio, agora e sempre. Amém.
0: Ó meu Jesus,
1: perdoai-nos, livrai-nos do fogo do inferno, levai as almas todas para o céu e socorrei principalmente as que mais precisarem da vossa misericórdia.
0: São João Batista,
1: rogai por nós.
0: Nossa Senhora das Graças,
1: rogai por nós.
0: Sagrado Coração de Jesus,
1: nós temos confiança em vós.
0: Contemplamos e rezemos o terceiro mistério.

0: As mulheres, bendito é o fruto do vosso ventre, Jesus.
1: Santa Maria, Mãe de Deus, rogai por nós, pecadores, agora e na hora da nossa morte. Amém.
0: Ave Maria, cheia de graça, o Senhor é convosco. Bendita sois vós entre as mulheres, bendito é o fruto do vosso ventre, Jesus.
1: Santa Maria, Mãe de Deus, rogai por nós, pecadores, agora e na hora da nossa morte. Amém.
0: Ave Maria, cheia de graça, o Senhor é convosco. Bendita sois vós entre as mulheres, bendito é o fruto do vosso ventre, Jesus.
1: Santa Maria, Mãe de Deus, rogai por nós, pecadores, agora e na hora da nossa morte. Amém.
0: Ave Maria, cheia de graça, o Senhor é convosco. Bendita sois vós entre as mulheres. Bendito é o fruto do vosso ventre, Jesus.
1: Santa Maria, Mãe de Deus, rogai por nós, pecadores, agora e na hora da nossa morte. Amém.
0: Ave Maria, cheia de graça, o Senhor é convosco. Bendita sois vós entre as mulheres. Bendito é o fruto do vosso ventre, Jesus.
1: Santa Maria, Mãe de Deus, rogai por nós, pecadores, agora e na hora da nossa morte. Amém.
0: Ave Maria, cheia de graça, o Senhor é convosco. Bendita sois vós entre as mulheres, bendito é o fruto do vosso ventre, Jesus.
1: Santa Maria, Mãe de Deus, rogai por nós, pecadores, agora e na hora da nossa morte. Amém.
0: Ave Maria, cheia de graça, o Senhor é convosco. Bendita sois vós entre as mulheres, bendito é o fruto do vosso ventre, Jesus.
1: Santa Maria, Mãe de Deus, rogai por nós, pecadores, agora e na hora da nossa morte. Amém.
0: Ave Maria, cheia de graça, o Senhor é convosco. Bendita sois vós entre as mulheres, bendito é o fruto do vosso ventre, Jesus.
1: Santa Maria, Mãe de Deus, rogai por nós, pecadores, agora e na hora da nossa morte. Amém.
0: Ave Maria, cheia de graça, o Senhor é convosco. Bendita sois vós entre as mulheres, bendito é o fruto do vosso ventre, Jesus.
1: Santa Maria, Mãe de Deus, rogai por nós, pecadores, agora e na hora da nossa morte. Amém.
0: Ave Maria, cheia de graça, o Senhor é convosco. Bendita sois vós entre as mulheres, bendito é o fruto do vosso ventre, Jesus.
1: Santa Maria, Mãe de Deus, rogai por nós, pecadores, agora e na hora da nossa morte. Amém.
0: Glória ao Pai, ao Filho e ao Espírito Santo.
1: Como era no princípio, agora e sempre. Amém.
0: Ó meu Jesus,
1: perdoai-nos, livrai-nos do fogo do inferno, levai as almas todas para o céu e socorrei principalmente as que mais precisarem da vossa misericórdia.
0: Jesus, manso e humilde de coração,
1: fazei do nosso coração semelhante ao vosso.
0: São Bento,
1: rogai por nós.
0: São Padre Pio,
1: rogai por nós. São João Batista,
0: rogai por nós.
1: Rezando conosco também todos os dias o Dalvo, a esposa, seu esposo, Davi, lá no Jardim Hasling, das Mestres Dalvo, de Oli, toda a família. Também o seu Antônio Danisauro, aqui no W14. A Josefa, Maria José, lá na W15. A Talina, o esposo da Talina, o Lenir, a Neuza, o Zé Pedro, Deus abençoe a todos. Aqui na W9, a pessoa Dona Luzia Cabreira, Dona Luzia, Paulinho e toda a família, que Deus abençoe grandemente. Dona Maria Barbosa, pela saúde da Dona Maria Barbosa, pela saúde também da Dona Maria Helena, filha da Dona Maria Barbosa. Que Maria esteja intercedendo por ela junto a Jesus, por Zé Cardoso, Maria Lúcia e toda a família. E assim nós vamos contemplar e rezar o quarto mistério. No

0: Pai nosso que estais no céu, santificado seja o vosso nome. Venha a nós o vosso reino, seja feita a vossa vontade, assim na terra como no céu.
1: O pão nosso de cada dia nos dai hoje, perdoai as nossas ofensas, assim como nós perdoamos a quem nos tem ofendido. E não nos deixeis cair em tentação, mas livrai-nos do mal. Amém.
0: Ave Maria, cheia de graça, o Senhor é convosco, bendita sois vós entre as mulheres, e bendito é o fruto do vosso ventre, Jesus.
1: Santa Maria, Mãe de Deus, rogai por nós, pecadores, agora e na hora de nossa morte. Amém.
0: Ave Maria, cheia de graça, o Senhor é convosco, bendita sois vós entre as mulheres, e bendito é o fruto do vosso ventre, Jesus.
1: Santa Maria, Mãe de Deus, rogai por nós, pecadores, agora e na hora de nossa morte. Amém.
0: Ave Maria, cheia de graça, o Senhor é convosco, bendita sois vós entre as mulheres, bendito é o fruto do vosso ventre, Jesus.
1: Santa Maria, Mãe de Deus, rogai por nós, pecadores, agora e na hora de nossa morte. Amém.
0: Ave Maria, cheia de graça, o Senhor é convosco, bendita sois vós entre as mulheres, e bendito é o fruto do vosso ventre, Jesus.
1: Santa Maria, Mãe de Deus, rogai por nós, pecadores, agora e na hora de nossa morte. Amém.
0: Ave Maria, cheia de graça, o Senhor é convosco, bendita sois vós entre as mulheres, e bendito é o fruto do vosso ventre, Jesus.
1: Santa Maria, Mãe

0: Grande Deus, rogai por nós, pecadores, agora e na hora de nossa morte. Amém.
1: Ave Maria, cheia de graça, o Senhor é convosco. Bendita sois vós entre as mulheres, e bendito é o fruto do vosso ventre, Jesus.
0: Santa Maria, Mãe de Deus, rogai por nós, pecadores, agora e na hora de nossa morte. Amém.
1: Ave Maria, cheia de graça, o Senhor é convosco. Bendita sois vós entre as mulheres, bendito é o fruto do vosso ventre, Jesus.
0: Santa Maria, Mãe de Deus, rogai por nós, pecadores, agora e na hora de nossa morte. Amém.
1: Ave Maria, cheia de graça, o Senhor é convosco. Bendita sois vós entre as mulheres, bendito é o fruto do vosso ventre, Jesus.
0: Santa Maria, Mãe de Deus, rogai por nós, pecadores, agora e na hora de nossa morte. Amém.
1: Ave Maria, cheia de graça, o Senhor é convosco. Bendita sois vós entre as mulheres, bendito é o fruto do vosso ventre, Jesus.
0: Santa Maria, Mãe de Deus, rogai por nós, pecadores, agora e na hora de nossa morte. Amém.
1: Ave Maria, cheia de graça, o Senhor é convosco. Bendita sois vós entre as mulheres, e bendito é o fruto do vosso ventre, Jesus.
0: Santa Maria, Mãe de Deus, rogai por nós, pecadores, agora e na hora de nossa morte. Amém.
1: Glória ao Pai, ao Filho e ao Espírito Santo.
0: Como era no princípio, agora e sempre. Amém.
1: Ó meu Jesus.
0: Perdoai-nos, livrai-nos do fogo do inferno, levai as almas todas para o céu e socorrei principalmente as que mais precisarem da vossa misericórdia.
1: São João Batista.
0: Rogai por nós.
1: Nossa Senhora de Fátima.
0: Rogai por nós.
1: Sagrado Coração de Jesus.
0: Nós temos confiança em vós.
1: Acompanhe também pelo aplicativo lá em Campo Grande. Adalva, esposa Ademir, toda a família, que Deus abençoe grandemente. Também que o meu amigo Geraldo, que sempre todos os dias está rezando conosco, Deus abençoe você, Geraldo, toda a sua família. Luizinho lá do Flórida, rezando conosco, esposa Eliane, a Marluce, o Zezinho, Tiaguinho, todos da família, todos os seres homens da bom Jesus, Deus abençoe grandemente. E assim, amados, nós vamos contemplar e rezar o quinto mistério.

0: Também aqui em Dourados, o Paulinho Costa, mamãe Dona Maria de Lourdes, pela saúde, a Dirce Costa, seu Antônio, Dona Hermine, que W5, que Deus abençoe a todos.
1: Pai nosso que estais no céu, santificado seja o vosso nome. Venha a nós o vosso reino, seja feita a vossa vontade, assim na terra como no céu.
0: O pão nosso de cada dia nos dai hoje, perdoai as nossas ofensas, assim como nós perdoamos a quem nos tem ofendido. E não nos deixeis cair em tentação, mas livrai-nos do mal. Amém.
1: Ave Maria, cheia de graça, o Senhor é convosco. Bendita sois vós entre as mulheres, bendito é o fruto do vosso ventre, Jesus.
0: Santa Maria, Mãe de Deus, rogai por nós, pecadores, agora e na hora da nossa morte. Amém.
1: Ave Maria, cheia de graça, o Senhor é convosco. Bendita sois vós entre as mulheres, bendito é o fruto do vosso ventre, Jesus.
0: Santa Maria, Mãe de Deus, rogai por nós, pecadores, agora e na hora da nossa morte. Amém.
1: Ave Maria, cheia de graça, o Senhor é convosco. Bendita sois vós entre as mulheres, bendito é o fruto do vosso ventre, Jesus.
0: Santa Maria, Mãe de Deus, rogai por nós, pecadores, agora e na hora da nossa morte. Amém.
1: Ave Maria, cheia de graça, o Senhor é convosco. Bendita sois vós entre as mulheres, bendito é o fruto do vosso ventre, Jesus.
0: Santa Maria, Mãe de Deus, rogai por nós, pecadores, agora e na hora da nossa morte. Amém.
1: Ave Maria, cheia de graça, o Senhor é convosco. Bendita sois vós entre as mulheres, bendito é o fruto do vosso ventre, Jesus.
0: Santa Maria, Mãe de Deus, rogai por nós, pecadores, agora e na hora da nossa morte. Amém.
1: Ave Maria, cheia de graça, o Senhor é convosco. Bendita sois vós entre as mulheres, bendito é o fruto do vosso ventre, Jesus.
0: Santa Maria, Mãe de Deus, rogai por nós, pecadores, agora e na hora da nossa morte. Amém.
1: Ave Maria, cheia de graça, o Senhor é convosco. Bendita sois vós entre as mulheres, bendito é o fruto do vosso ventre, Jesus.
0: Santa Maria, Mãe de Deus, rogai por nós, pecadores, agora e na hora da nossa morte. Amém.
1: Ave Maria, cheia de graça, o Senhor é convosco. Bendita sois vós entre as mulheres, bendito é o fruto do vosso ventre, Jesus.
0: Santa Maria, Mãe de Deus, rogai por nós, pecadores, agora e na hora da nossa morte. Amém.
1: Ave Maria, cheia de graça, o Senhor é convosco. Bendita sois vós entre as mulheres, bendito é o fruto do vosso ventre, Jesus.
0: Santa Maria, Mãe de Deus, rogai por nós, pecadores, agora e na hora da nossa morte. Amém.
1: Ave Maria, cheia de graça, o Senhor é convosco. Bendita sois vós entre as mulheres, bendito é o fruto do vosso ventre, Jesus.
0: Santa Maria, Mãe de Deus, rogai por nós, pecadores, agora e na hora da nossa morte. Amém.
1: Glória ao Pai, ao Filho e ao Espírito Santo.
0: Como era no princípio, agora e sempre. Amém.
1: Ó meu Jesus,
0: perdoai-nos, livrai do fogo do inferno, levai as almas todas para o céu, e socorrei principalmente as que mais precisarem da vossa misericórdia.
1: Jesus, manso e humilde de coração,
0: fazei do nosso coração semelhante ao vosso.
1: São Paulo, São Pedro,
0: rogai por nós.
1: São João Batista,
0: rogai por nós.
1: Santo Antônio,
0: rogai por nós. Também nesse agradecimento, colocar o Agenor, a Fátima, que nos acompanha pelo aplicativo lá em Joinville, Santa Catarina. Que Deus abençoe grandemente a Agenor, as filhas, os netos, a Fabiana, o Luciano, o Arthur aqui em Dourados. Que Deus abençoe a todos. Agradecimento. Infinitas graças vos damos, soberana rainha, pelos benefícios que todos os dias recebemos de vossas mãos liberais. Dignai-vos agora e para sempre, tomai-nos debaixo de vosso poderoso amparo. E para mais os obrigar, vos saudamos com a Salve Rainha. Salve Rainha, Mãe da Misericórdia, vida, doçura e esperança, nossa salve. A vós bradamos, degredados filhos de Eva, a vós suspirando, gemendo, chorando neste vale de lágrimas. Eia, pois, advogada nossa, esses vossos olhos misericordiosos nos ouvei, e depois deste desterro, mostrai-nos Jesus. Bendito o fruto do vosso ventre, ó clemente, ó piedosa, ó doce e sempre Virgem Maria. Rogai por nós, Santa Mãe de Deus,
1: para que sejamos dignos das promessas de Cristo.
0: Amém. Santo anjo do Senhor, meu zeloso e guardador, se a ti me confiou a piedade divina, sempre me rege, me guarde, me governe, me ilumine. Amém. Levanta-se, Deus, por intercessão da bem-aventurada Virgem Maria, São Miguel Arcanjo e todas as milícias celestes, que sejam dispersos seus inimigos, que fujam de vossa face todos que vos odeiam. Em nome do Pai, do Filho e do Espírito Santo. Amém. Louvado seja nosso Senhor Jesus Cristo.
1: Para sempre seja louvado.
0: Louvado e sua mãe Maria Santíssima também. Bom dia também para a Dona Iraci, seu Wilson, lá do Parque Alvorada, que acompanhou o Santo Terço. Lembrando que hoje não teremos celebração da Santa Missa, pois a Santa Missa foi ontem, né? Ontem teve a celebração, Missa Solene, a São João Batista, ontem. Hoje não teremos a celebração. Obrigado, Miriam, pela participação. Tenha com toda a sua família um abençoado dia.
1: Amém.
0: E não desligue o seu rádio, vem Antônio Carlos Luiz com Amanhã Show, que todos nós possamos ter esse dia abençoado, sempre na paz de Jesus, no amor de Maria.
1: Amém.

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7h05, 7h05, bom dia! Bom dia com todo carinho, bom dia com esperança e fé. Bom dia para você que nos acompanha todas as manhãs na Rádio Boa Nova FM, 87,9, www.boanova87.fm.br. Nós falamos do Grande Água Boa, Dourados, Mato Grosso do Sul, Brasil. Hoje é quarta-feira, gente, dia 24 de junho de 2026, dia de São João, olelê, olalá, dia de São João. Parabéns aos aniversariantes de hoje, muita paz, muita luz, que São João abençoe, que Deus abençoe, muitas conquistas aos aniversariantes de hoje. Manhã show comigo Antônio Carlos Ruiz com Luciano, a direção do amigão Alcides. A você, minha amiga, meu amigo de todas as manhãs, uma ótima quarta-feira, um excelente dia, que Deus nos abençoe. E imensamente.

Às vezes sentimos que não temos força, que não seremos capazes de ultrapassar os desafios. Sentimos até que não merecemos qualquer gênero de felicidade. Só que estamos errados. Todo mundo tem o direito de ficar bem com a vida, mas também tem o dever de trabalhar até alcançar esse estado maravilhoso de paz e alegria. Portanto, mantenha o otimismo na sua mente e batalhe todos os dias por um sorriso ou um momento especial. Que você seja feliz por mais difícil que lhe pareça o dia. Depois de ontem, o hoje te propicia a oportunidade de dar a volta por cima. E o amanhã, apesar de ser um dia desconhecido, também estará te propiciando novas emoções. A você, minha amiga, meu amigo de todas as manhãs, uma ótima quarta-feira, um excelente dia, que Deus nos abençoe grandemente.

você mesmo. Eu tenho uma palavra pra você. Deus tá vendo a tua luta, o teu choro ele escuta, então não perca a tua fé.

0: não perca.
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2: 7:11, 7:11, bom dia. Manhã Show comigo, Antônio Carlos Ruiz, com o Luciano, Rádio Boa Nova FM 87,9 para Musical. 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
2: No site Climatempo, a previsão para os próximos dias em Dourado, 5 graus neste momento. Previsão para hoje, mínima de 6, máxima de 16, probabilidade de chuva zero. Previsão para amanhã, mínima de 6, máxima de 18, probabilidade de chuva zero. Previsão para sexta-feira, mínima de 10, máxima de 21, probabilidade de chuva zero. Previsão para sábado, mínima de 15, máxima de 24, probabilidade de chuva zero. Previsão para domingo, mínima de 17, máxima de 27, probabilidade de chuva zero. Previsão do tempo no site Climatempo para Musical. 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Desculpe aí, é o frio, esse frio maravilhoso. 7:14, eu quero abraçar aqui com muito carinho na abertura do programa a minha amiga Fabiane Dorta. Ontem nós tivemos a eleição para a nova diretoria do Sindicato dos Jornalistas da Grande Dourado, Sinjogran. E sucedendo aí o Flávio Verão, que estava como presidente do Sinjogran, na eleição de ontem foram eleitos a Fabiane Dorta como presidente do Sindicato dos Jornalistas da região da Grande Dourados, vice-presidente João Carlos Torraco, nosso amigo Maca. Tá? Então eu quero abraçar com muito carinho esta dupla pela responsabilidade que estão assumindo à frente do Sindicato dos Jornalistas da Grande Dourados. É uma missão que não é fácil, cada dia mais difícil, né, à frente dos sindicatos, mas nós temos uma equipe maravilhosa que está sempre trabalhando em prol de melhorar a situação dos jornalistas. Então, que Deus abençoe a Fabiane Dorta, o Maca, né, que eles possam, com a sua diretoria, porque ninguém trabalha sozinho, com a sua diretoria, tem uma ótima gestão à frente da Sinjogran. Quero fazer um convite também, Pirão Beneficente em prol do tratamento de saúde da senhora Clarice Silva de Almeida. Dia 12 de julho, das 10 às 13 horas, na paróquia São João Batista, aqui na Rua Bela Vista, 1230, Jardim Água Boa. Adquira seu convite com os vicentinos ou na Secretaria Paroquial. Colabore, tá, gente? É uma ação aí beneficente e a gente precisa ajudar. A gente não sabe o amanhã, né? Hoje está tudo bem, hoje está tudo certo, mas o amanhã pertence a Deus, é um desconhecido e a gente não sabe como será a nossa situação. Por isso a importância da solidariedade no dia de hoje. Estou muito feliz, a notícia está aqui no Dourados News e eu vou ler. A assinatura da ordem de serviço para a conclusão da cobertura do setor de hortifruti granjeiro da Feira Livre Central, João Totó Câmara de Dourados, foi dada na manhã de ontem, depois de 1 ano e 4 meses de obra totalmente parada. O investimento é de 3,4 milhões com recursos federais, com contrapartida de 56,4 mil da Prefeitura. O prazo de execução previsto na placa do empreendimento instalada na feira é de 3 meses. O projeto contempla uma cobertura em telha de aço galvanizada, conhecida como sanduíche, sobre uma estrutura metálica e apoiada em uma estrutura de pilares de concreto. Também serão feitas instalações elétricas hidrossanitárias, que são estruturas para abastecimento, coleta de esgoto, drenagem de águas fluviais, além de sistema de proteção contra descargas atmosféricas, conhecido como para-raios, processo de segurança contra incêndio e pânico. Essa etapa é importante porque a gente vai colocar o pessoal do Hortifruti aqui. Vamos trazer a praça de alimentação para debaixo da cobertura já existente, onde atualmente está o Hortifruti. Também porque dia de chuva cai a lona e rasga a lona. O pessoal que fornece alimentação acaba sendo prejudicado. Vai ficar melhor para todo mundo, não só para os feirantes, como para a população também, afirmou o prefeito Marçal Filho. De acordo com o secretário da Secretaria Municipal de Agricultura Familiar, Bruno Pontim, o município está em fase de captação de verbas para instalação como bancas padronizadas que ficaram debaixo do barracão, acabando a obra da cobertura. Se nós conseguirmos os recursos, já trazemos para cá. Segundo ele, o trabalho tem como foco melhorar o espaço, ampliando o número de vagas, atualmente 70, a previsão é para 120. O secretário ainda afirmou que há um recurso garantido em emenda parlamentar que pode custear parte da obra de construção de uma estrutura fechada, com box para os feirantes da economia solidária, com os armarinhos entre os banheiros e a praça da alimentação. Esse projeto já estaria em fase de análise para aprovação da Caixa Econômica Federal. Pedro Godoy comercializa produto há 3 anos nas feirinhas, que acontece durante a semana em diferentes bairros, e há cerca de um mês passou a fazer vendas na Feira Livre. Para ele, melhorias do fluxo de entrada dos produtos e atendimento aos clientes pode atrair mais visitantes e melhorar a renda das famílias que dependem da Feira Livre. Na manhã de ontem, o prefeito Marçal Filho sinalizou que o projeto para esse espaço é algo maior. Não posso revelar agora, porque se trata apenas de um projeto. É de realmente fazer dessa feira um local onde as pessoas venham para se alimentar, ouvir música, se divertir, fazer suas compras. Ele ainda diz que há um projeto na fase de captação de recursos para a revitalização da feirinha do Parque Alvorada, que acontece todas as quintas na calçada da escola Aurora Pedroso de Camargo e da Praça do Bairro. Segundo o prefeito, o trecho da rua Amael Pompeu Filho será transformado em via de mão única, além de melhorias na estrutura da feira. É uma covardia, né? O que vinha acontecendo com a estrutura da Feira Livre. Porque o governo do estado liberou na época, se eu não me engano, era uma obra orçada em 4 milhões, ela caiu agora um pouco, porque a base já está feita. É necessário saber como está essa base, já que choveu bastante. E o projeto ficou parado muito tempo, abandonado mesmo. Porque o projeto, aquele projeto, é um projeto bonito, sabe? Ele foi organizado para levar várias secretarias naquela estrutura. Infelizmente, a obra ficou parada. Inúmeras vezes eu tive aqui nos microfones da Rádio Boa Nova FM pedindo, pelo amor de Deus, para tirar os feirantes da chuva e trazer ali para aquele baixo, para baixo do barracão, onde já tinha uma estrutura pronta. Não dá para acomodar todo mundo, porque a feira cresceu demais. A Feira Livre tem história aqui em Dourados. Eu cresci indo na Feira Livre com a minha mãe, ele na Cuiabá. Sabe, era um ponto de encontro onde você ia, encontrava todo mundo. E aí resolveram trazer a feira para aquele local. Cobertura velha, fios espalhados pelo chão, chovia, não tinha a mínima condição de frequentar o local. E aí resolveram trazer para debaixo ali onde seria, onde já tem uma estrutura. Mas o espaço se tornou pequeno demais. Pequeno demais, chovendo, e quem comercializa roupas ficando de um outro lado, a praça da alimentação ficando no outro lado, com todos os problemas, sem banheiro, sem estrutura, sem a mínima estrutura. Então, parabéns mais uma vez ao prefeito Marçal Filho, que teve a sensibilidade. Eu estava vendo uma entrevista dele, na qual ele dizia que obra parada é um mal para a cidade, e é realmente. Nós precisamos entender, não importa quem começou a obra, se ela é importante, tem que dar sequência. E aí a importância dos nossos vereadores que vão a Brasília buscar emenda, dos vereadores que vão à capital do estado, na Assembleia Legislativa, sensibilizar os deputados estaduais para emendas. Não adianta os candidatos, e Dourados é uma mãe, né? Na época da eleição a gente recebe todo mundo e tem que receber mesmo. O voto é democrático, o voto é livre. A gente tem o poder da escolha. Então qualquer um pode vir buscar voto em Dourados, mas que também, quando eleito, mande emendas para cá. Mostre o carinho por Dourados. Nós temos alguns candidatos aí, ou eleitos, né, que fazem questão de vir aqui dizer: olha, estou mandando emenda para cá. E cada emenda o município tem que entrar com a contrapartida. E na Feira Livre não é diferente. Tem verba do governo federal, tem verba do governo, do governo estadual, e tem verba do município também. A estrutura, ao que parece, está pronta. Para levantar a estrutura com todo cuidado, não sei se em 3 meses vai dar. Nós estamos aí no final de junho, julho, agosto, setembro, antes da eleição poderá ser inaugurada. Não sei se vai dar tempo. E não adianta correr também, ficou parado quase 2 anos a obra. É necessário que se faça uma obra grandiosa, que possamos trazer os feirantes para esse espaço e depois não simplesmente levar a Praça da Alimentação para aquele local onde os feirantes têm as suas bancas hoje. Vamos revitalizar aquilo ali, vamos melhorar a cobertura, vamos melhorar o espaço. E aí colocar a Praça da Alimentação ali, como disse o prefeito Marçal Filho, com música ao vivo. Vamos fazer dali um ponto de encontro. Fala-se tanto em ir à feira, vou lá na Feira Livre comer um frango assado, comer pastel, um espetinho. Campo Grande começou desse jeito, com um espaço pequenininho. Hoje é talvez a feira mais tradicional e a maior feira de Mato Grosso do Sul. Nós postamos também, por que não? Com toda certeza. 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A ANAC, Agência Nacional de Aviação Civil, abriu ontem uma consulta pública que é mais um passo para que o aeroporto de Dourados, Francisco de Matos Pereira, seja concedido à iniciativa privada após sua gestão ser incluída como requisito de uma repactuação de contrato que estabelece novas regras para quem assumir o Aeroporto Internacional de Brasília. Nesta etapa de consulta pública, a proposta do edital Procedimento Competitivo de Repactuação relativa à ampliação, manutenção e exploração do aeródromo brasiliense, que inclui Dourados, receberá contribuições. É possível colaborar preenchendo formulários digitais que serão encaminhados à ANAC, que conduz o procedimento com a participação da SAC. O material levantado na consulta será objetivo de audiência pública em sessão virtual no dia 29 de julho, por meio da Microsoft Teams. Os interessados em manifestar verbalmente suas contribuições de forma remota podem se inscrever. O edital desta etapa servirá de base para o leilão que pode manter ou mudar a concessionária que administra o aeroporto da capital federal. O certame deve acontecer entre 30 de dezembro e 31 de dezembro de 2027. O novo terminal do aeroporto Dourado está sendo construído com apenas um voo diário. Quase toda a capacidade de passageiros da aeronave preenchida. A prefeitura aposta que esta movimentação associada à influência de uma concessionária que atua no aeródromo de maior porte pode atrair mais companhias para o aeroporto de Dourados. O lobby delas, junto às companhias aéreas, é muito mais eficaz nesse sentido, apesar de eu achar o seguinte, que está muito atraente em termos de mercado uma outra empresa vir para cá, porque não tem dia que os voos não estão lotados, disse o prefeito Marçal Filho. Isso já aconteceu com o aeroporto de Campo Grande. O aeroporto de Campo Grande foi privatizado. Guarulhos, da mesma forma. O que faz a ANAC? Você quer assumir o aeroporto? Por exemplo, a empresa que assumiu o aeroporto de Guarulhos, ela teve que beneficiar o aeroporto de Campo Grande, privatizado, e o aeroporto de Ponta Porã e de Bonito, se eu não me engano, ou Corumbá. Então você não ganha simplesmente uma concorrência para assumir só aquele aeroporto, como é o caso de Brasília. A empresa que ganhar a disputa pelo aeroporto de Brasília, ela vai investir no aeroporto de Brasília, o aeroporto será privatizado. No entanto, ela tem que assumir outros aeroportos menores. Neste caso, um dos aeroportos, dos aeroportos poderia ser Dourados. Deve ser, em caso de conclusão desse negócio. E seria interessante, porque eu tive a oportunidade de utilizar o aeroporto de Dourados e naquela oportunidade o voo saiu lotado. E o espaço aonde os passageiros ficam já para ir para a aeronave, superlotou. É gente apertada, você não tem conforto nenhum. Tem lá 20, 30 cadeiras, se você chegou, você senta primeiro, os demais ficam em pé apertados. E aí tem a revista das malas, naturalmente, que tem um outro fluxo, e aquilo ali fica apertado, uma barbaridade. Então é necessário, hoje, já com urgência, ampliar o aeroporto de Dourados. É importante, é interessante, e com essa privatização a gente pode ampliar um pouco mais e melhorar o nosso aeroporto e outras empresas, né, vir para Dourados. Lembrando que o aeroporto ficou fechado durante 4 anos. 4 anos. Devagarinho, nós vamos recuperando aquilo que Dourados merece. Com a chegada das baixas temperaturas, a Prefeitura de Dourados tem intensificado ações de acolhimento e assistência voltadas às pessoas em situação de rua, principalmente reforçando o compromisso com a população social e a dignidade humana durante o período mais frio do ano. Equipes da Secretaria Municipal de Assistência Social ampliaram as abordagens na rua, oferecendo orientação e encaminhamento para serviço de acolhimento, alimentação, cobertores e atendimento especializado para quem mais precisa. A iniciativa busca garantir segurança, conforto e acesso aos serviços públicos, especialmente nos dias em que os termômetros registram temperaturas mais baixas. Um dos principais pontos de apoio é o Centro POP, onde os usuários chegam logo nas primeiras horas da manhã para tomar banho, lavar roupas, realizar higiene pessoal e receber alimentação. O espaço também oferece atendimento técnico, acompanhamento social, contribuindo para a promoção da cidadania e da inclusão social. Recentemente, as pessoas atendidas pelo serviço também receberam repelentes com protetor solar, uma medida que visa reforçar os cuidados com a saúde e a prevenção de doenças, além de oferecer proteção durante a permanência em espaços abertos e deslocamento pela cidade. Os repelentes foram doados pela filial da Cruz Vermelha Brasileira em Dourados, como medida de prevenção ao chikungunya. A Casa da Acolhida, instituição de apoio e proteção integral de acolhimento às famílias e indivíduos em situação de alta vulnerabilidade pessoal e social, tem sido referência no atendimento, principalmente de imigrantes que buscam oportunidades em Dourados. Claro, precisa melhorar? Precisa. Nós já falamos aqui sobre a preocupação que nós temos hoje com a população de rua. Com relação à Casa da Acolhida, tem os seus equívocos. Por exemplo, eu vi uma matéria de que uma senhora chegou de fora, na rodoviária, procurou a guarda municipal, porque não tinha mais ônibus para Vicentina, se eu não me engano, e ela não tem parente aqui, precisava ficar em algum lugar. Ligaram para a Casa da Acolhida e o representante lá da Casa da Acolhida falou que não aceitava idosas ou idosos na Casa da Acolhida. Isso já chegou ao prefeito Marçal Filho e é necessário que se tome as providências. Se é uma Casa da Acolhida, apesar de pequena, é necessário acolher as pessoas que precisam. É muito fácil dizer, olha, não tem vaga, viu? Ó, procure outra instituição, procurar quem? Ainda bem que a Guarda Municipal encontrou uma pessoa de igreja, essa mulher foi levada para lá até seguir viagem. Mas a situação de rua em Dourados é muito grande. Nós vemos grupos andando pela cidade, grupos que se aproveitam de empresas que fecharam, que têm a sua frente sem nada, eles vão lá, constroem casa de papelão e moram ali. E volto a repetir, não é fácil trabalhar com este grupo, porque muitas vezes você vai, você entrega um cobertor, tal, mas a pessoa não quer sair da situação de rua. E aí fica difícil, levar na marra não adianta, né? Situação em Maracaju não está fácil, viu? Não está fácil. Dois homens de 26 e 27 anos sofreram tentativa de homicídios em um intervalo de menos de 8 horas ontem em Maracaju. Criminosos armados atacaram as vítimas em dois pontos diferentes da cidade. Um dos alvos ficou ferido por disparos e precisou de atendimento médico. O outro conseguiu escapar sem lesões. O primeiro ataque ocorreu por volta do meio-dia e meio na rua João Ferreira de Souza, loteamento Fortaleza 1. O rapaz de 26 anos tentava dar partida em um veículo em frente a uma residência onde mora quando dois homens passaram pelo local em uma moto e atiraram contra ele. Segundo o relato da companheira da vítima, o jovem correu para dentro de casa após os disparos. Os tiros atingiram o pescoço e o braço esquerdo. Equipes do Corpo de Bombeiros socorreram e encaminharam para um hospital de Maracaju. A Polícia Civil acionou a perícia para analisar o local e coletar informações que possam ajudar a identificar os autores. A vítima permanece sob atendimento médico. Horas depois, outro caso mobilizou as forças de segurança na rua Gilberto Alves, Vila Juquita. Um homem de 27 anos relatou que estava em frente à kitnet onde mora quando recebeu a chegada de dois homens armados ao imóvel. De acordo com o depoimento da vítima, os suspeitos vestiam roupas pretas. Um deles usava capuz e outro capacete. O morador correu para o fundo do terreno e tentou se abrigar na residência de um vizinho ao notar a aproximação. Os autores efetuaram dois disparos durante a fuga da vítima, mas não conseguiram atingir. Lembrando que outro dia nós tivemos o assassinato de um jovem também em Maracaju, na frente de um monte de gente, estavam tomando tereré, também uma dupla chegou atirando, matando o jovem. Posteriormente, um dos assassinos morreu em confronto com a polícia em Sidrolândia e o outro acabou sendo preso. 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Na disputa com empresas de fora, a experiente no mercado de apostas, a Dodmax Tecnologia SA de Campo Grande foi declarada vencedora provisória da licitação para implantar e operar a plataforma eletrônica da Lotesul, Loteria Estadual de Mato Grosso do Sul. O resultado foi confirmado ontem após rejeição dos recursos apresentados por concorrentes desclassificados na fase técnica. A empresa ficará com 69% da arrecadação estimada da Loteria Estadual para operar o sistema, enquanto 31% serão repassados aos cofres do Estado. A estimativa de receita média anual da plataforma é de 51 milhões. A empresa arrecadará, portanto, 35 milhões, enquanto o repasse previsto para a administração estadual de 15 milhões. A disputa foi reaberta à tarde de ontem, conforme previsto no Diário Oficial do Estado. O pregão estava suspenso desde maio por causa de recursos apresentados pela Loto Pro, Jogos, Apostas e Gestão de Lotéricas Limitada, e pela Proardes, Comércio, Desenvolvimento e Serviço de Tecnologia da Informação, ambas eliminadas na prova de conceito. A PDC é a etapa prática da licitação. Nela, as empresas precisam demonstrar que o sistema ofertado atende às exigências da Lotesul. Foi uma briga que vem se arrastando há muito tempo, né? E que trouxe alguns transtornos até para o Estado. Porque é uma disputa, apesar de legal, envolveu aí algumas ilegalidades, né? Disputas ferrenhas, porque é uma fatia maravilhosa, né? Quem não quer coordenar uma loteria onde 59% fica para quem vai administrar a loteria, 31% vai para o governo do estado. É uma mão na roda, não é mesmo? Se não acontecer nada mais, nós vamos ter aí, portanto, a empresa que vai colocar a Lotesul para funcionar. Voltar a funcionar, né? Porque a Lotesul já esteve por aí. O governador de Mato Grosso do Sul, Eduardo Ridel, decretou luto oficial pela morte de Marcelo Miranda Soares, ex-governador do estado de Mato Grosso do Sul. A família confirmou a morte do ex-governador do estado e também ex-prefeito de Campo Grande ontem. Em publicação extra no Diário Oficial, Ridel decretou luto oficial por 3 dias. O decreto entrou em vigor ontem. A publicação ainda traz a trajetória de Marcelo Miranda, que se formou pela Faculdade de Engenharia Triângulo Mineiro em 64. Construiu uma destacada trajetória como um homem público com singular atuação no cenário político do estado, diz o trecho. Marcelo Miranda Soares foi eleito prefeito de Campo Grande em 76, nomeado governador do estado de Mato Grosso do Sul, período de 79 a 80, eleito senador da República em 82 e assumiu novamente o cargo de governador em pleito direto ocorrido em 86, para mandato de 87 a 90. O ex-governador está sendo velado na Assembleia Legislativa de Mato Grosso do Sul. E mais uma morte, infelizmente, na política de Mato Grosso do Sul. Graziele Machado, jovem, 45 anos, morreu na madrugada de hoje em Campo Grande, depois de ficar internada no hospital da Cacemes. Ela estava há 2 dias internada. Graziele teria tido uma infecção generalizada e não resistido, morrendo na madrugada de hoje. Não há informações sobre os motivos para a internação da ex-deputada. Graziele foi 3 vezes vereadora e ex-deputada. Em 2025, Graziele foi nomeada para o cargo no governo do estado. A ex-parlamentar da Assembleia Legislativa iria ter um salário de R$ 22 mil. Graziele é filha do deputado estadual Londres Machado, do PP, da dona Hilda. Londres Machado, que atualmente exerce seu 13º mandato como parlamentar da Assembleia Legislativa. Ele também é líder do governo na Casa de Leis. É uma pena, né? Se cobrou muito, eu me recordo aqui, a Graziele pagou um pouco caro pelo fato de ser filha de Londres Machado, principalmente Londres Machado, porque ela saiu candidata e todos esperavam que ela tivesse o mesmo empenho do pai. O que é bastante complicado, né? O mesmo empenho do pai. O que é bastante complicado.

0: que tristes, porque é mais uma jovem que se vai. Reforçar o nosso convite aqui. 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É por uma causa justa. 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Gente, vou ali tomar um cafezinho do Luciano. Tá muito frio, tá bom para um cafezinho, para um mate, não é mesmo? Nós vamos ao intervalo comercial. Viva São João, depois do intervalo. Muito forró para a gente dançar. Beijo grande, fiquem com Deus. Até amanhã.
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8: 7h53.
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11: 8:32.

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0: Louvado seja nosso Senhor Jesus Cristo, para sempre seja louvado. Queridos irmãos e irmãs, hoje quarta-feira mariana, Nossa Senhora, rogai por nós. Nossa Senhora do Carmo, madrinha da obra evangelizar, é preciso, rogai por nós. Saúdo a todos hoje que também celebram o dia do nascimento de São João Batista, a natividade de São João Batista. Motivo de tantas festas juninas e desta data popular, celebrativa, alegre, tão grande no Brasil, em partes do mundo. São João Batista, rogai por nós. Estamos no sexto dia da novena, a novena do Sagrado Coração de Jesus. Sagrado Coração de Jesus, fazei o nosso coração semelhante ao vosso. Saúdo a todos, a partir da Rádio Evangelizar, de onde tudo começa, as rádios irmãs, cujos nomes sigo neste momento. Saúdo a você pela TV Evangelizar, sinal digital em todo o país, em várias cidades, canal aberto, pelo YouTube, Padre Manzotti Oficial, pelo aplicativo da Associação Evangelizar é Preciso e todas as plataformas digitais. Repito, hoje, sexto dia da novena do Sagrado Coração de Jesus, hoje, quarta-feira mariana, hoje, dia de nascimento de São João Batista. Iniciemos em nome do Pai, do Filho e do Espírito Santo. Amém. Completou-se o tempo da gravidez de Isabel e ela deu à luz um filho. Os vizinhos, parentes, ouviram dizer como o Senhor tinha sido misericordioso com Isabel e alegravam-se com ela. No oitavo dia, foram circuncidar o menino e queriam dar-lhe o nome do pai Zacarias. A mãe, porém, disse: não, ele vai chamar-se João. Os outros disseram: não existe nenhum parente teu com este nome. Então fizeram sinais ao pai, perguntando como ele queria que o menino se chamasse. Zacarias pediu uma tabuinha e escreveu: João é o seu nome. No mesmo instante, a boca de Zacarias se abriu, sua língua se soltou e ele começou a louvar a Deus. Todos os vizinhos ficaram com medo. A notícia espalhou-se por toda a região montanhosa da Judéia e todos os que ouviam a notícia ficavam pensando: o que virá a ser este menino? De fato, a mão do Senhor estava com ele. E o menino crescia e se fortalecia em espírito. Ele vivia em lugares desertos até o dia em que se apresentou publicamente a Israel. Senhor, sois o Deus do impossível. Um Deus que tudo pode. E eu creio neste Deus do impossível. Eu creio, Senhor. Creio a partir da primeira percepção que os vizinhos e parentes tiveram e o que eles diziam. Como o Senhor tinha sido misericordioso com Isabel. E eu creio, Senhor, que sois um Deus misericordioso, bondoso, amável. Por isso, hoje, quando lemos e refletimos o nascimento de São João Batista, temos que voltar o nosso olhar para Deus. Deus que fez nascer de um casal idoso, muito idoso, Zacarias e Isabel. Deus atendeu o clamor. Eles não hesitaram e continuaram a confiar no Senhor. Tudo parecia dizer que a possibilidade de um filho era impossível. Tudo parecia dizer que já era um ponto final. E Deus escutou o clamor deste casal que se mantiveram firmes, rezando, pedindo, clamando. Quando olhamos os feitos do que celebramos hoje, é elevar a Deus uma prece. Eu creio no Deus do impossível. Eu creio no Deus que foi capaz de gerar no útero já muito idoso de Isabel uma criança. E por isso a alegria reinava, porque Deus foi misericordioso para com ela. Digo isto porque Deus é misericordioso para com você. Deus é misericordioso na nossa história. Aquilo que para mim e para você parece um ponto final acabou. Não tem mais jeito. A natureza não permite. As circunstâncias são contrárias. Você entende que hoje rompe este ponto final e a história continua? Tem algo na tua vida que você está colocando, ou pensa, ou puseram um ponto final? Apenas diga: eu creio num Deus do impossível. E quando você duvidar disto, lembre-se do nascimento de São João Batista. Lembre-se deste Deus que fez maravilhas e faz. Lembre-se deste Deus que quebrou a regra da própria natureza humana e ouviu um clamor, uma prece. Deus foi misericordioso com Isabel e é misericordioso para conosco. Eu vou para o intervalo, eu volto já. Volte comigo.
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0: Ontem nós, eu lancei, na verdade, uma catequese, porque eu acredito muito na catequese, no aprofundamento. E eu digo que você, não sei se você costuma escutar podcast ou escutar mais do que um conteúdo de TikTok, uma coisa rápida, um pouquinho de aprofundamento, 20, 22 minutos. E ontem eu postei no YouTube, Padre Manzotti, sobre algo importante, que é: somos eternos aprendizes. E eu convido você a escutar. Por que que eu estou no meio de tanta correria, tantos programas, ainda fazendo mais esta catequese? Porque eu acredito no poder do aprofundamento da fé. Algumas pessoas colocaram lá seus comentários e uma disse assim: sua bênção, padre, parabéns por este projeto. Há pouco mais de 3 anos atrás, em questão de dias, perdi tudo, sem saber o que fazer. Navegando no YouTube, não sei como, caí no canal do padre Reginaldo e fiquei encantado. Nunca mais parei de acompanhá-lo. Assim como toda obra evangelizar é preciso, Jesus das Santas Chagas. Padre, o senhor falou que não devemos idolatrar, mas sim, somente a Deus. Até posso concordar com sua expressão, mas se não tivermos uma boa estrada, talvez não seja tão desejável ou fácil chegar ao destino. Meu desejo é um dia assistir à missa ao vivo. Deus lhe abençoe. Não desista dos seus desejos. Quem escreveu foi o Jackson Kroger. Mas eu estou vendo aqui comentários da catequese e eu digo: você vai lavar louça? Você vai lavar roupa? Você vai dirigir por um período? Coloca no celular e deixa do lado, no banco do passageiro, e vai escutando. Tem ali, ó. A Jarivânia disse assim: boa noite, padre Reginaldo. Perdão. Quem dera se o mundo tivesse de fato a consciência de que estamos todos sendo filmados, mas não com um olhar acusador, senão com zelo e cuidado. De duas, uma: ou já teríamos nos perdido, ou seríamos todos santos e irrepreensíveis, esperando apenas o tempo certo para tomar posse da herança que nos está reservada no céu, não é mesmo? É porque eu falo de uma... que a nossa vida, nós teremos um dia que passar, a minha vida e a sua. Como um projetor, nós teremos que ter a nossa vida projetada para o mundo. Quanta coisa bonita, mas quanta coisa feia. Vamos consertar as feias. Por isso, gasto esse tempo para dizer: aprofunde a catequese. Ontem, a catequese: somos eternos aprendizes. Como esta, tem outras. YouTube, Padre Manzotti. Se deu o direito de fazer uma catequese online, eu estou te propondo isto. Larissa, que a paz de Jesus esteja com você.
1: Bom dia, padre. Sua bênção.
0: Bom dia, filha. Deus abençoe. De onde você fala?
1: Eu falo de Tangará da Serra, padre, no Mato Grosso.
0: Meu abraço a Tangará da Serra, Mato Grosso. E como que você me acompanha ali em Mato Grosso?
1: Eu acompanho pela TV Viva.
0: Minha saudação à TV Viva. Pois não, Larissa, a palavra é sua.
1: Ai, padre, são tantas bênçãos, tantas alegrias que eu não sei nem por onde começar.
0: Vamos pelo início.
1: Então, o maior de todos é a cura da minha avó do câncer de mama. Sim. Ela, há 1 ano e meio, ela fez o tratamento todo e agora ela está curada em nome do nosso Senhor Jesus.
0: Amém.
1: Ela está bem. E... agora ela é só acompanhamento.
0: Como é que é o nome da avó?
1: Ruth.
0: Ruth. Louvado seja Deus pela Ruth.
1: Então, amém,
0: então,
1: amém.
0: Então diga: graça recebida.
1: Graça recebida.
0: graça testemunhada.
1: Graça testemunhada.
0: Toca o sacristão,
1: a corneta.
0: Isso, toca a corneta também, sacristão. Tá certo, Larissa, louvado seja Deus. E dê um abraço a dona Ruth por mim. Você quer deixar alguém em oração, querida?
1: Padre, em especial, eu pedi muito a Santa Terezinha, que sou muito devota dela. Ontem recebi uma rosa numa vela. E faz 4 dias que eu estou morando na minha conquista, na minha casa nova.
0: Oh, meu Deus!
1: Para a honra e glória de Nosso Senhor, eu consegui conquistar a minha casa, estamos aqui.
0: E mais um motivo de louvor, graça recebida.
1: Isso. Graça testemunhada.
0: Toca, fala, filha.
1: Toca o sino, toca a corneta, toca tudo.
0: Isso, filho. Duas grandes graças, a cura da avó e a casa própria. Deus seja louvado.
1: E hoje, padre, é dia de São João e aniversário do meu João também.
0: Opa.
1: Eu tenho o João aqui em casa.
0: Seu filho, seu marido?
1: Meu filho, João Henrique.
0: Tá certo. Eu também tenho um sobrinho afilhado de batismo, chamado João, aniversário dele hoje.
1: Isso.
0: Então, vamos mandar um abraço a todos os Joões, Joanas e todos os que nasceram e recebem o nome desse grande profeta, João Batista. Deus parabéns ao João, tá bom? Que Deus abençoe Larissa de Tangará da Serra, Mato Grosso, pela TV Viva, que nos transmite, canal 6.1 TV Irmã, Bispo Dom Vital Citolina, da Diocese de Diamantino. Roberta, que a paz de Jesus esteja com você, Roberta.
2: Amém, Padre. Padre Reginaldo Manzotti.
0: Pois não, querida.
2: É uma honra falar com o senhor.
0: Para mim também. De onde você fala, querida?
2: De Blumenau, Santa Catarina.
0: Blumenau, Santa Catarina, tá certo. E como que você me acompanha?
2: Eu acompanho pelo aplicativo da TV Evangelizar.
0: Opa!
2: E também pela Rádio Barroso Mix.
0: Barroso Mix de Blumenau, minha saudação. Pois não, filha, diga lá, Roberta.
2: Eu tenho um testemunho e um pedido de oração.
0: Comece pelo testemunho.
2: Padre, eu sou batizada na Igreja Católica, mas por muitos anos eu fui umbandista. Tive uma briga com uma tia minha, Roseli, de Tijuca, de Santa Catarina, por causa de religião. Foi quando a minha mãe começou a adoecer, eu pedi um padre para vir aqui para orar por ela e o padre simplesmente não veio. Então, eu falei para ela, né, que essa religião, enfim, ela não desistiu de mim, mandou um aplicativo e eu acredito que Deus usa as pessoas, né, e Deus usou ela. E eu comecei a ouvir, foi onde eu conheci o Senhor.
0: Sim.
2: E a minha vida se transformou, padre. Hoje eu me distanciei de todas as pessoas que praticavam, né, aquela religião.
0: Certo.
2: Eu sou católica,
0: amém,
2: associada.
0: Amém.
2: E o meu coração transborda de alegria, padre, todas as vezes que eu oro e que o Senhor benze a água. Eu peço perdão a Deus por ter duvidado dele. E peço sempre a ele que fortaleça a minha fé, porque ele é o caminho, a verdade e a vida.
0: Roberta, eu vou para o intervalo. Você permite, aceita ficar na linha e nós voltamos conversando, pode ser?
2: Sim, sim.
0: Fique na linha, eu volto já, volto falando com a Roberta e a leitura orante. Voltamos já.
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1: Nós vamos para a leitura orante. Quero lembrar que faltam poucos dias. Sábado agora, às 24 horas, na presença do Senhor. Claro que muitas caravanas já marcaram presença, mas se inscreveram. Mas quero dizer a você de Curitiba, região metropolitana, venha rezar, rezar. Vou repetir de novo para ser enfático, rezar. Para mim este é o objetivo. Sábado a partir das 19 horas, missa às 19, missa à meia-noite, missa às 6 da manhã, às 8, às 11 e termina às 18. Nada como estar no local. Nós temos o espaço do santuário, nós temos também embaixo o auditório, teremos padres disponíveis para as confissões e você sabe, é um momento de graça e de bênção. Eu estou falando com a Roberta, e depois ela é de Blumenau, ela contou, batizada. Depois mudou de religião, agora está como católica, é associada. Sim. E aí você estava comentando.
2: Pois é, padre, foi uma renovação espiritual para mim, né?
1: Sim.
2: Ter encontrado o Senhor e o Senhor não tem noção do poder de transformar vidas através de Jesus.
1: Louvado seja Deus. Faço por Jesus Cristo e a grande ação é dele, como Paulo diz, a gente planta, a gente rega, quem faz crescer é Deus, foi a leitura de ontem. E como você se encontra hoje, Roberta?
2: Eu me encontro feliz, realizada, uma pessoa com fé, as turbulências vêm sempre, né, padre, porque Sim. A vida de ninguém é perfeita, mas eu tenho muita fé. Muita fé.
1: Amém. Que essa fé, ela possa ser fortalecida e enraizada cada vez mais em sua vida. Tá bom, Roberta?
2: Sim, eu posso pedir oração, padre?
1: Diga, por favor.
2: Eu preciso pedir oração, padre, para minha mãe, Sueli.
1: Sueli? Quem mais?
2: Que ela tá parando de andar.
1: Tá. Mais alguém?
2: E para o meu pai, João.
1: Tá certo, aniversário onomástico dele hoje, dia de São João.
2: Que tem glaucoma e já não está enxergando mais, padre.
1: Tá. Que Deus a fortaleça, filha. E rezaremos pela Sueli e pelo João. Roberta de Blumenau, Santa Catarina, ela acompanha pela web Barroso Mix, Minas Gerais, diretor Rafael Henrique. Em Blumenau, também temos a Arca da Aliança FM, diretor da comunidade Arca da Aliança, e Dom Rafael Biernaski, da Diocese de Blumenau. Bíblia aberta, cartilha de oração.
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1: E hoje, 1 Coríntios. Capítulo 3, versículo 18, seguintes, 1 Coríntios, capítulo 3, versículo 18, seguintes.
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1: Que ninguém engane a si mesmo. Se algum de vocês pensa que é sábio, conforme a sabedoria humana, então precisa se tornar louco para ser de fato sábio. Veja que paradoxal, veja que inversão, veja como Paulo desmonta os nossos pensamentos. Se você pensa que é sábio do ponto de vista humano, tem que se tornar louco para se fazer sábio. pois aquilo que este mundo acha que é sabedoria, Deus chama de loucura. E é verdade. A sabedoria hoje nos leva a quê? A um conhecimento tão superficial das coisas. A um conhecimento tão fútil. O que para Deus não tem validade e nem nos faz felizes. Será que saber tantas coisas do mundo tem nos feito felizes? Rasos, mas não profundos. Como dizem as Escrituras Sagradas, Deus pega os sábios nas suas espertezas. E também o Senhor sabe que os pensamentos dos sábios não valem nada. Ninguém deve se orgulhar daquilo que as pessoas podem fazer, pois tudo é de vocês, isto é, de Paulo. Irmãos, irmãos, isto é de Paulo, isto é de Apolo, Pedro. Este mundo, a vida e a morte, o presente e o futuro, tudo isso pertence a vocês. E vocês pertencem a Cristo e Cristo pertence a Deus. Volte o raciocínio. O que é a sabedoria humana? Na verdade, é loucura acreditar em Deus. Falando hoje de Zacarias e de Isabel, imagine vocês, idosos, idosos, ainda acreditarem que podiam ter filho? Uma pessoa, se tiver um médico, ginecologista me ouvindo, qualquer pessoa de bom senso, isso é loucura, padre. Um filho nessa idade avançada é loucura. Mas é o Deus do impossível. É o Deus que tudo pode. Se você olhar de onde você veio e onde você está, é loucura de Deus. É o Deus do impossível. Se olharmos para as nossas vidas, o quanto Deus nos sustenta, é loucura de Deus. É o Deus do impossível. Se você ouvir os testemunhos, duvido se muitas pessoas pensam, isso aí é armada, isso aí é mentira, isso aí é conversa fiada, é o padre que pede para ligar, essas pessoas que ligam são loucas. Sim, são loucas. Loucura de Deus, o Deus do impossível. Santo Agostinho era tão sábio e foi lendo um texto bíblico que teve a conversão e o batismo no Espírito. Nicodemos, já estou interpretando o texto, um dos grandes rabinos do Sinédrio, foi à noite até Jesus e Jesus disse para ele, tem que nascer de novo. Nicodemos reagiu de que forma? O Senhor está me dizendo que eu tenho que voltar no ventre da minha mãe? Isso é impossível. Jesus disse, Nicodemos, Nicodemos, não é isso, é nascer no Espírito. É loucura. É o Deus do impossível. Você é capaz de ser louco e acreditar no Deus do impossível? Eu volto já. Volte comigo.
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1: Nicodemos, Nicodemos, tem que nascer de novo, Nicodemos. Loucura, Deus do impossível. É aqui que nós precisamos ter uma fé inabalável. É aqui que nós precisamos ter uma fé que nos faz ver além das realidades materiais, além dos problemas que vivemos. Por exemplo, hoje, você é capaz de dizer: Deus, a realidade diz não, mas eu acredito num sim.
2: Quando achei que era o fim, senti sua.
1: E faço uma lembrança de Jó. Faça uma memória de Paulo.
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1: E pense nos grandes santos. A fé não é ausência da dor. É saber onde ancorar. Em meio à tempestade. Preste atenção nessa letra e diga para você mesmo:
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1: minha fé
2: é
1: inabalável.

0: Eu quero que você pense no casal Zacarias e Isabel. Ele sacerdote, e segundo uma antiga tradição, diz que ele foi oferecer um sacrifício no altar e alguém lhe disse: você não tem direito de estar aqui se Deus o condenou não tendo filhos. E ele continuou a rezar e foi para o deserto rezar e pedindo um filho. Um anjo apareceu a Isabel e apareceu a Zacarias e disse: vocês serão pais, vocês serão pais. Este é o Deus que eu peço que você acredite. Eu não sei o que você está passando, eu não sei o que você está vivendo. Sabe Deus a tua doença crônica? Sabe Deus se você está com câncer? Se deram poucos dias para um parente teu, para o teu pai, para tua mãe? Não sei se de repente você não esteja vivendo um momento de profunda desolação. E é pior a desolação, parece uma ausência de Deus, mas eu lhe digo com toda certeza, Deus está do teu lado agora. Eu lhe garanto, por Jesus Cristo, você não está só. Então, apenas diga: eu creio e eu tenho uma fé inabalável em Deus. Ele não vai me desamparar. Vai dizendo isso, filho. Diga isso, tomando quimioterapia agora, fazendo radioterapia agora, numa fila, esperando para ser atendido por um médico, com um currículo na mão que não tem resultado faz tempo. Diga: eu creio, Senhor, eu espero, Senhor, a minha fé inabalável. Dai-me uma fé inabalável, Senhor. Esta loucura de Deus, loucura de Deus, se entende? Esta loucura de Deus. Os santos eram loucos em Deus. Nós precisamos sair dessa sabedoria humana. É um salto. É um salto, sem dúvida. E quando a gente vai saltar, nós precisamos ter certeza que vamos chegar do outro lado. Uma criança, quando vai saltar da mesa, que o pai ou a mãe diz: vem, pula. A criança pula porque sabe que a mãe vai pegar, sabe que o pai vai pegar. E eu quero que você dê esse salto em Deus hoje, que você dê esse salto em Jesus Cristo, que você dê este salto no Senhor Jesus das Santas Chagas e no seu Sagrado Coração, e salte e diga: me pega, Jesus, me pega, Senhor, no colo. Eu estou saltando na fé. Eu estou saltando na fé. Eu estou saltando na fé. Loucura de Deus. Esta foi a leitura orante de hoje. Amém. Clary, que a paz de Jesus esteja com você.
1: Sua bênção, padre. Bom dia.
0: Deus abençoe. De onde você fala, Cléria?
1: Eu falo aqui de Sergipe, do povo de Lagarto.
0: Lagarto, Sergipe. Como é que você me acompanha?
1: Pela Rádio Aparecida.
0: Minha saudação. Diga lá, filha.
1: Eu quero contar um testemunho, quero pedir oração.
0: Comecemos pelo testemunho.
1: Meu testemunho é que meu genro estava sem trabalhar. Ele mora em Santos. E eu fiz a novena de São José.
0: Sim.
1: E ele conseguiu o trabalho. Hoje ele trabalha de carteira assinada.
0: Nossa. São José. Diga: São José rogou.
1: São José rogou.
0: São José providenciou. Diga de novo.
1: São José rogou. São José
0: São José, louvado seja Deus. Toca o sino, sacristão. Vamos lá, é o do sacristão, tá treinando, o outro faleceu. Estamos treinando um novo sacristão, então ele não pegou ainda as manhas, que é uma musiquinha agora do São José. Mas ficou a dica ali. E, filha, qual o seu pedido de oração?
1: Eu quero pedir oração, eu tô correndo atrás da minha aposentadoria.
0: É.
1: Que eu tenho problema de lúpus e sou epilética.
0: Desculpa, é aposentadoria?
1: É, aposentadoria.
0: Certo. E faz tempo que você está indo atrás?
1: Muito tempo, já uns 8 anos.
0: Certo.
1: Quero pedir oração também pela minha filha.
0: O nome?
1: A Padre, eu quero falar também que eu sou coordenadora da capelinha.
0: Opa, você é líder mensageira da capelinha de Jesus das Santas Chagas. Toca a corneta, sacristão, louvado seja Deus. E como que é ser coordenadora da capelinha? Está sendo bom, filha? Líder mensageiro.
1: Está sendo uma maravilha.
0: As famílias recebem bem?
1: Recebe bem. Muita gente me procurando para receber a capelinha.
0: Amém. Fico feliz. E você ia falar pedido de oração para sua filha, é isso?
1: É, minha filha Margarete.
0: Tá.
1: Ela está estudando para ser médica.
0: Tá bom.
1: Eu quero pedir oração para que ela se forme logo.
0: Tá bom. Que Deus abençoe, Cléria. Que Deus abençoe você.
1: Eu quero pedir oração para que ela se forme logo.
0: Tá bom. Que Deus abençoe, Cléria.

0: linha de Jesus das Santas Chagas. 0800-410-6060. 41-3221-6060. A Cléria de Lagarto, Rádio Aparecida FM, Jaqueline Oliveira, Dom José Genivaldo Garcia, da Diocese de Estância. Amados filhos e filhas, faça a sua adesão ao Livro Ouro. Aproveite agora, livrouro.com.br. Deixe o seu nome, o nome de sua família. Estamos fechando este livro dia 26. Eu volto falando sobre isso e volto com a novena do Sagrado Coração de Jesus. Voltamos já.
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Deus tudo pode. Hoje, aniversário de Dom Hernando Pinto Farias, da Diocese de Bonfim, Bahia. Telcom, Vargem Grande do Sul, São Paulo. Rádio Irmã, Alternativa FM, de Eldorado, Mato Grosso do Sul. Filadélfia FM, Taquaritinga do Norte, Pernambuco. Montevídeo AM, Cedro, Ceará. Vale do Apodi FM.

0: Apodi, Rio Grande do Norte. Hoje aniversário do amigo Ricardo Freitas e também aniversário do meu querido sobrinho e afilhado João Carlos Tormena, afilhado de Crisma. Que Deus abençoe João Carlos Tormena, de Paraíso do Norte. Muita saúde, muita paz. E parabéns a todos os Joões, Joanas, onomástico de São João. Filhos queridos, povo amado, eu estava indo para o intervalo e eu falava: você já se inscreveu no Livro Ouro? Escolha lá um valor, depois você roda, coloca o nome de sua família, seja uma graça recebida, uma graça a ser buscada, e deixe seu nome lá eternizado. Dia 26, sexta-feira agora, nós fechamos o Livro Ouro. E este livro será levado numa missa, num rito muito próprio, da bênção da pedra fundamental da posse do terreno da Terra Prometida em Piraquara. Eu estou vendo alguns nomes aqui, já Josefa Maria da Silva, de Pernambuco, Maria Nunes Paixão, de Patrocínio, Minas Gerais, nome de toda a família. Que bonito, filha, que capricho, gostei de ver. Terezinha Alzira Padilha, de Contenda, Paraná. Aí vem os filhos de Deus de Santa Bárbara, Antônia Alves Siqueira, de Londrina, Paraná, Luzia, de Guarapuava, Águeda, e assim por diante. Filhos amados, povo querido, deixe seu nome neste livro ouro. Quantas preces, quantas orações, quantos terços serão rezados. Lembro a todos, contagem regressiva para as 24 horas na presença do Senhor. Claro, nada como estar presente. E quero dizer a vocês que estão vindo de fora, com carinho paternal, tragam blusa, viu? Tragam uma coberta. Se vamos ficar à madrugada, tá frio. Digo isso com muito carinho. E Curitiba, região metropolitana, venha para o Santuário de Guadalupe e Jesus das Santas Chagas. Começa no sábado, primeira missa às 19h, depois à meia-noite, às 6h, às 8h, às 11h, às 18h. Você de todo o Brasil poderá acompanhar pela TV Evangelizar, YouTube Padre Manzotti. E vamos juntos à novena Sagrado Coração de Jesus, sexto dia.
1: Se você está cansado, sem lugar para repousar.
0: Ó Jesus, no seu sagrado coração, eu confio as minhas intenções em novena. Diga lá suas intenções em novena. Sagrado Coração de Jesus, fonte de todo bem e de todas as graças, onde procurarei a não ser no tesouro que contém todas as riquezas da vossa clemência e bondade? Onde baterei a não ser a porta do vosso coração, pelo qual o próprio Pai vem a nós e nós vamos a Ele? A vós, pois, Sagrado Coração de Jesus, recorremos. Em vós, Sagrado Coração de Jesus, encontro consolação quando aflito, proteção quando perseguido, força quando oprimido de tristeza. No teu coração, Jesus, encontro luz quando envolto nas trevas da dúvida. Sagrado Coração de Jesus, eu tenho confiança em vós. Doce Coração de Jesus, sede meu amor. Doce Coração de Maria, sede a minha salvação. Amado seja por toda parte o Sagrado Coração de Jesus. Sagrado Coração de Jesus, venha a nós o vosso reino. Sagrado Coração de Jesus, eu tenho confiança em vós. Sagrado Coração de Jesus, creio em vosso amor para comigo. Sagrado Coração de Jesus, coloque em nosso coração os sentimentos de amor, paz, perdão, obediência ao Eterno Pai. E hoje, diante de tudo que ouvimos e da leitura orante, dai-nos, Senhor, a loucura dos santos, a confiança no Deus do impossível. Quem escutou o programa entende o que é isso. A loucura dos santos, de crer no Deus do impossível. E, portanto, Senhor, uma fé inabalável. Uma fé inabalável. O Senhor esteja convosco, Ele está no meio de nós. Como disse a Roberta, lá de Blumenau, que no momento em que ela mudou de religião e teve uma decepção, foi nesses sacramentais, a água benta, que a sustentou. Abençoai, Senhor, a água, a roupa dos enfermos, as fotos de família, os remédios. E alivie, Senhor, o fardo pesado da vida. Seu jugo é suave, seu coração é leve. Abençoai e santificai em nome do Pai, do Filho e do Espírito Santo. Amém. E eu me despeço com um clipe inabalável. Não esqueça da catequese. Evangelizar é preciso.

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Simbora! Estamos chegando. Uma ótima manhã pra você que tá ligado e curtindo de montão a nossa programação. Rádio Boa Nova FM com você. Muito melhor. E o

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0: Que tá, Eva? 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
1: Alô, Dourados. E aí, tá tudo bem, tudo ótimo contigo? É claro que tá. Uma ótima manhã. Deliciosa de quarta-feira, 11 graus, aqui nos estúdios da Rádio Boa Nova FM, 11 graus, quarta-feira, dia 24 de junho de 2026, uma ótima manhã de inverno para você na sintonia da programação em casa, no carro, no seu trabalho, no aplicativo e no site, uma ótima e deliciosa quarta-feira para todo mundo. Tá começando aí o programa Mais Show a partir de agora, com muita, muita música bacana, muitas dicas e informações. E claro, a sua participação, o seu sorriso no nosso WhatsApp 34258787. Coloca lá o seu sorriso. Vai, eu quero participar com você. Muito bem, começando aí o nosso programa Mais Show, nesse clima legal, nesse clima gostoso de quarta-feira. Hoje tem seleção brasileira. A nossa seleção brasileira hoje enfrentando a Escócia em mais um jogo da Copa de 2026. E por aqui a gente vai fazer a festa com aquele sorriso gostoso, com aquela positividade. Eu quero ver você sorrindo comigo também. Até o meio-dia fazer a festa aqui na programação.
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1: Simbora, tá no ar, começando aí a nossa programação em alto astral com Francesco Napoli. Bala, vamos? Vamos comigo assim, ó, no clima legal, na Boa Nova.
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1: Deixa rolar. Turma do Pagode. Cobertor de orelha aqui na programação, 10 horas e 17 minutos. 10 e 17. Tá na boa, tá legal, tá legal, tá na boa. Uma ótima manhã pra você que tá ligado e curtindo de montão a nossa programação. Hoje, quarta-feira. Quem tá feliz aí? Levanta a mão bem alto e grita assim: que massa! Hoje é dia de São João Batista, o nosso santo do dia. Rogai por nós e por todos nós. Hoje também é dia do caboclo e dia das lanternas. Muito bem! Até o meio-dia, sua participação aqui no programa Mais Show. Já são 10 horas e 17 minutos. Alô, dona de casa, tá tudo bem? Tudo ótimo contigo? É claro que tá, minhas amigas donas de casa, na sintonia da nossa programação. Um beijo pra você, obrigado pela audiência. Já preparando o rango por aí. Eu adoro! Minhas amigas donas de casa, bom dia, sejam bem-vindos. Sejam bem-vindas à programação aí da Rádio Boa Nova FM, nessa manhã super gostosa de quarta-feira, hoje dia 24 de junho. E a temperatura neste momento aqui em Dourados, 12 graus. Tá friozinho, hein? Tempinho gostoso pra ficar em casa, claro. E pra trabalhar também tá bom demais. E hoje tem a seleção brasileira. Hoje tem aí mais uma rodada da Copa. O Brasil hoje enfrenta a Escócia. Daqui a pouquinho a gente vai trazer as informações aqui na programação. Hoje o Brasil enfrenta a Escócia na terceira rodada da Copa do Mundo, às 18 horas, horário sul-mato-grossense, diretamente de Miami. O Brasil vai enfrentar a Escócia. E hoje é provável que o Neymar entre em campo para defender aí a nossa seleção brasileira. Então hoje, a partir das 18 horas, horário sul-mato-grossense, tem Brasil e Escócia. E também hoje, pela terceira rodada, às 18 horas também tem Marrocos e Haiti. Muito bem, já são 11 nada, 10 horas e 19 minutos. 10 e 19 aqui na programação. Você vai participando, vai interagindo, 34258787.
2: Brasil!
1: E vamos que vamos com a nossa seleção brasileira. Vamos torcer bastante, tá, gente? Vamos torcer bastante aí que a seleção brasileira ganhe esse jogo para avançar aí para a próxima etapa, com a participação em todos os jogadores, inclusive o Neymar, que está cotado para jogar hoje. É o que diz aí o técnico Carlo Ancelotti. 10h20, chegando a nossa dica de saúde de hoje.
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4: Relacionamento. Ter uma boa rede de amigos e familiares está associado à maior longevidade, enquanto a solidão está associada a riscos de doenças cardíacas.
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5: Portugal não tomou conhecimento do Uzbequistão e venceu por 5 a 0 pela segunda rodada do Grupo K da Copa do Mundo de 2026. A seleção portuguesa dominou a partida do início ao fim e teve como grande destaque Cristiano Ronaldo, que marcou 2 gols e encerrou o jejum de gols em grandes torneios. Nuno Mendes também balançou as redes enquanto um gol contra da defesa uzbeque e outro de Rafael Leão completaram a goleada. Com o resultado, Portugal chegou aos 4 pontos e ficou muito perto da classificação para a próxima fase do Mundial. Já o Uzbequistão, que havia perdido para a Colômbia na estreia, sofreu a segunda derrota seguida e acabou eliminado da competição. A vitória ainda reforçou a confiança dos portugueses após o empate contra o Congo na primeira rodada e colocou a equipe em boa posição para disputar a liderança do grupo contra a Colômbia.
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0: Simbora, estamos de volta. Que massa! Uma ótima manhã pra você que tá ligado e curtindo de montão a nossa programação. Até o meio-dia por aqui a gente vai fazendo a festa, detonando o seu baixo astral com muita música bacana, muita informação e, claro, a sua participação. Olha só, Dourados registra 3,8 graus e tem a madrugada mais fria do ano. Dourados registrou na manhã desta quarta-feira, dia 24, a temperatura mais baixa de 2026. De acordo com a estação Guia Clima da Embrapa Agropecuária Oeste, os termômetros marcaram 3,8 graus às 6 horas e 48 minutos, consolidando o dia mais frio do ano no município. A intensa massa de ar polar também provocou temperaturas próximas de zero em diversas cidades da região sul de Mato Grosso do Sul. Em Amombai, por exemplo, a mínima foi de 1,9 graus. Laguna Carapã registrou 2,5 graus. Carapó teve 3 graus. Iguatemi marcou 3,3 graus. E Sete Quedas atingiu 3,9 graus. O frio também veio acompanhado de geada em algumas localidades aqui do Mato Grosso do Sul. Por exemplo, Mundo Novo, onde a temperatura mínima chegou a 4,2 graus. Moradores registraram a formação de gelo sobre Gramado e plantações durante as primeiras horas do dia. A queda acentuada das temperaturas é consequência da forte frente fria que avançou sobre o centro-sul do Brasil nesta semana, provocando mudanças bruscas no clima em Mato Grosso do Sul. Apesar do frio intenso desta quarta-feira, a tendência é de elevação gradual das temperaturas nos próximos dias. Segundo previsão do Instituto Nacional de Meteorologia, o IMET, Dourados deve registrar mínima de 4 graus amanhã, quinta-feira, dia 25, 9 graus na sexta-feira, dia 26, 15 graus no sábado, dia 27 e 16 graus no domingo, dia 28. Mesmo com o aumento gradual das temperaturas, as manhãs ainda devem permanecer frias até o fim de semana, exigindo atenção especial com crianças, idosos e pessoas em situação de vulnerabilidade. Essa é a temperatura para esta quinta-feira, registrando 4 graus, 9 graus na sexta-feira, 15 graus no sábado e 16 graus no domingo, dia 28. E se aquecer bastante, tá, gente? Usar o seu agasalho, principalmente as crianças, os idosos, ter aí uma atenção redobrada. A questão aí da temperatura baixa em todo o centro-oeste do Mato Grosso do Sul. 10 horas e 36 minutos, deixa eu mandar um beijo, um abraço aqui pra minha amiga, a Romualda. Alô, Romô, a Romô tá sorrindo de montão, lá no Parque Nova Dourados, que massa. Alô, Romô, sua linda, beijo carinhoso pra você, uma ótima e deliciosa manhã fria de quarta-feira. O filho Eberson e também o Leandrinho, curtindo aí a nossa programação. A minha amiga Gildete Matias, alô Gildete, tá tudo bem, tudo ótimo contigo? É claro que tá, minha amiga Gildete Matias, lá na Vila Hilda. Tá sorrindo de montão, hein, Gildete? Tá frio aí? Tá bom, hein? Pra tomar aquele cardo, sabe aquele cardo de mandioca? Sabe aquele cardinho de mandioca? É bom. Aquele cardinho de feijão, de cambotão. Chega, senão eu vou ficar com fome. Minha amiga Gildete, um beijo pra você, sua lindona. Gildete Matias, lá na Vila Hilda, na sintonia. O esposo Adolfo e toda a galerinha aí na Vila Hilda, sempre na sintonia da programação. Minha amiga Odete Caetano, alô Odete. Beijo pra Odete Caetano, lá no quarto plano. Tá sorrindo de montão também, hein, Odete? Um beijo pra você, sua lindona. Obrigado pela audiência. 10h38, chegando o nosso Alimente-se Bem de hoje.
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2: Tenha uma rotina e faça da hora de comer um momento de felicidade. É muito importante se alimentar no mesmo horário. Se possível, reserve um tempo para comer com a família ou os amigos. Faça da refeição um momento para compartilhar.
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0: gente volta já.
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0: famosa Gabriela Loran está com tudo. Após brilhar intensamente em Três Graças, a atriz já tem um novo trabalho garantido na TV Globo. E a notícia está agitando os bastidores da emissora. Ela foi escalada para a próxima novela das seis, provisoriamente intitulada Lá na Minha Terra, escrita por Mário Teixeira e com direção artística de Alan Fitterman. Na nova trama, Gabriela Loran interpretará uma personagem que trabalha em um cabaré, prometendo um desafio completamente diferente de seu papel anterior, como a farmacêutica Viviane. Essa mudança de perfil mostra a versatilidade da atriz e a aposta da Globo em seu talento, consolidando ainda mais sua presença em papéis de destaque na dramaturgia. Os fãs já estão ansiosos para ver Gabriela em ação novamente, especialmente com essa personagem que promete ser cheia de mistério e sensualidade. A previsão de estreia da novela é para o segundo semestre e a expectativa é grande para o que a atriz trará para as telinhas.
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0: Simbora, estamos de volta. Uhul, que massa. 11 horas e 9 minutos aqui na Boa 9 FM, depois do nosso apoio cultural. Estamos de volta. Minha amiga Neuza Correia, tá frio aí, Neuza? Ai, que frio. A minha amiga Neuza Correia lá no Jardim Clímax. Tá sorrindo de montão e curtindo a nossa programação. Ótimo dia pra você, sua lindona. Beijo, beijo, beijo carinhoso. A mamãe é Dona Francisca. Alô, Dona Francisca. A Dona Francisca tá toda empacotada de tanta blusa que tá, hein, Dona Francisca? Tem que se cuidar, tá bom? Agasalhe bem aí, Dona Francisca. Um beijo pra você. Obrigado pela audiência. A mamãe Francisca lá no... na Vila Hilda, ali no Jardim Clímax, a mamãe Francisca, a minha amiga Neuza Correia e também a Simone curtindo a nossa programação. Já tá preparando aquele almoço gostoso por aí, Neuza? Tô sentindo um cheirinho bom, hein? Beijo pra minha amiga Neuza Correia lá no Jardim Clímax, a mamãe é Dona Francisca, sua lindona, e também a filha Simone na sintonia da Rádio Boa Nova FM, a rádio mais feliz da cidade. 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O patrão Cristiano tá lá para atender você com muito carinho, tá? 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Alô, Cristiano! Grande abraço aí pro patrão Cristiano, a esposa Gisele, o Caio Vinícius, a Laurinha, lá na Porcel Celulares, atendendo você com muito carinho. 11 horas e 12 minutos, 11 horas e 12 minutos, chegando o nosso Cuide-se Bem. Deixa eu dar uma pincelada aqui nas nossas informações, para a gente atualizar. Olha só, morre em Campo Grande a ex-deputada Graziele Machado. A Graziele Machado, que é filha aí do Londres Machado, morreu na madrugada dessa quarta-feira em Campo Grande. A ex-vereadora, ex-deputada estadual Graziele Machado, ela tinha 45 anos e há 2 dias estava internada no hospital da Cacemes em decorrência de uma infecção generalizada. Ainda não há informações sobre o que motivou a enfermidade posterior internação da ex-parlamentar. Filha do deputado estadual Londres Machado, por 3 vezes ela foi eleita à Câmara da Capital e passou pela Assembleia Legislativa entre os anos de 2015 e 2018. Em 2025, Graziele foi nomeada para cargo no governo do estado. Ainda não foi divulgada aí os detalhes sobre o horário, os horários de velório e também o sepultamento da ex deputada Graziele Machado, filha aí de Londres Machado, que faleceu nessa madrugada em Campo Grande. Informações mais extraoficial aqui no site Dourados Agora, que a suspeita seria de salmonela, que pode ter causado a morte da ex-deputada Graziele Machado. Para quem não sabe, a salmonela é uma bactéria uma bactéria decorrente aí de alimentação, tá, gente? Por isso que tem que ter muito cuidado aí na hora de você manusear e também consumir carnes cruas, principalmente frango. A ex-vereadora de Campo Grande e ex-deputada estadual de Mato Grosso do Sul, a Graziele Machado, de 45 anos, pode ter morrido em decorrência aí de uma infecção por salmonela que evoluiu para um quadro grave de sepse, atingindo a corrente sanguínea e o coração. A informação, no entanto, ainda não foi confirmada oficialmente pela equipe médica responsável pelo atendimento. Segundo relatos de pessoas próximas, a Graziele passou mal na noite dessa segunda-feira, quando se preparava para assistir a uma partida da Copa do Mundo. Amigos afirmaram que ela apresentou inchaço no rosto e muita dificuldade para respirar. Após utilizar medicamentos, sem apresentar melhora, ela foi encaminhada ao Hospital do Cacemes. A ex-deputada foi internada no Hospital da Cacemes, em Campo Grande, nesta terça-feira, e conforme informações obtidas por familiares e amigos, o quadro clínico se agravou rapidamente, exigindo a intubação da mesma. Apesar dos esforços da equipe médica, ela não respondeu ao tratamento e morreu cerca de 24 horas após a internação. A salmonela é uma bactéria geralmente transmitida por alimentos ou água contaminados. Na maioria dos casos, provoca sintomas como diarreia, febre e dores abdominais. Entretanto, em situações mais graves, a infecção pode ultrapassar o sistema digestivo e alcançar a corrente sanguínea. Quando isso ocorre, a bactéria pode desencadear uma resposta inflamatória intensa em todo o organismo, provocando a sepse. A condição é considerada uma emergência médica e pode levar à falência dos órgãos vitais e também à morte. Filha do deputado estadual Londres Machado e da ex-prefeita de Fátima do Sul, Hilda Salgado Machado, Graziele teve trajetória marcante na política sul-mato-grossense. Está aí a informação aqui no site Dourados Agora, que é suspeita aí pela morte da ex-deputada Graziele Machado, seria a suspeita de salmonela, que ainda não foi confirmada. Clínico médico ainda não foi confirmada se realmente foi por causa dessa infecção causada pela bactéria salmonela. Nossos sentimentos aí à família Machado. Que Deus conforte a família neste momento tão triste da perda aí de uma filha, a Graziele Machado. Por aqui 11 horas e 17 minutos. Minha amiga Soninha, alô Soninha, beijo pra Soninha. Soninha tá sorrindo de montão, que eu sei, hein? Alô Soninha, beijo pra você, sua lindona. Obrigado pela audiência, tá? Minha amiga Soninha lá no Jardim dos Estados, o esposo Heraldo e o filho Vinícius também na sintonia do programa. Daqui a pouquinho a Soninha vai compartilhar, gente, o cardápio de hoje, hein, Soninha? Estamos esperando! Brasil! 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
2: A gente sabe que pensamentos negativos vão e vêm a todo momento, mas a boa notícia é que você pode aprender a controlá-los. Uma das estratégias mais eficazes é substituir cada pensamento ruim por um positivo. Quando surgir aquela ideia de que algo pode dar errado, pare e pense. E se der certo? Todos os dias, reserve um momento para listar 3 coisas boas que aconteceu no seu dia. Isso muda o foco da mente para o lado positivo da vida. Manter-se ocupado também ajuda, viu? Atividades como exercícios físicos, leitura ou até mesmo um novo hobby ajudam a afastar os pensamentos destrutivos. Além disso, evite se comparar com os outros. Cada pessoa tem o seu próprio ritmo e valorizar as suas próprias conquistas fazem toda a diferença. Quando um pensamento negativo aparecer, pare, respire fundo e traga a sua atenção para o presente. 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
6: Você sabia que o filme que usou o maior número de figurantes em toda a história do cinema até agora foi Gandhi, de 1982, de Richard Attenborough? Mais de 300 mil!
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Simbora, estamos de volta. Que massa, 11h35, 11 horas e 35 minutos. Aqui na Boa Nova FM, 11 horas e 36 minutos. Já rodando aqui o nosso digital da Boa Nova FM. Hoje é dia de São João Batista. Embora concebido no pecado original, foi dele purificado antes de nascer, quando sua mãe, Santa Isabel, foi visitada pela Santíssima Virgem. Por isso, São João Batista é o único santo cujo nascimento se comemora na liturgia. Além da própria Virgem Maria, que já foi concebida, isenta de todo pecado. São João Batista, rogai por nós e por todos nós. E hoje, o São João Batista, o nosso São João Batista, que vai rogar por nós, a trazer muita saúde, muita paz e, claro, muitas alegrias pra gente, tá? O nosso padroeiro aqui da paróquia São João Batista, São João Batista, rogai por todos nós e por todos nós da paróquia São João Batista. 11h37, 11 horas e 37 minutinhos, hoje quarta-feira, inverno. Sul Mato Grossense, 13 graus neste momento. Deixa eu trazer aqui as nossas últimas informações.

0: só, o Brasil deve ter Neymar no banco em duelo decisivo contra a Escócia. A seleção brasileira faz na noite desta quarta-feira seu último jogo na fase de grupos da Copa do Mundo diante da Escócia. Os comandados de Carlo Ancelotti precisam da vitória por uma boa diferença de gols para garantir o primeiro lugar aí do Grupo C e manter-se nos Estados Unidos. Então, hoje a seleção brasileira tem que garantir aí, tá? O primeiro lugar aí do Grupo C, mas tem que vencer, tá, gente? Com saldo de gol é suficiente para que esteja em primeiro lugar do Grupo C, tá? A partida acontece às 18 horas, horário sul-mato-grossense, em Miami. No mesmo horário, o Marrocos, que tem 4 pontos, a exemplo do Brasil, porém, saldo inferior, encara o Haiti em Atlanta. A expectativa para a partida de hoje é pela presença de Neymar, ao menos no banco de reservas. O jogador chegou à Copa do Mundo com uma lesão na panturrilha e desde então vem realizando tratamento. Nessa semana ele começou os primeiros trabalhos com bola junto com o grupo de atletas. Porém, a entrada dele no decorrer do duelo dessa noite ainda é incerta aí pelo treinador Ancelotti, né? Então ainda está indeciso se Neymar vai jogar ou não, mas estará no banco, ele vai poder ficar lá no banco de reserva, esperando aí uma oportunidade para que o Carlo Ancelotti coloque ele para jogar neste jogo de hoje, às 18 horas. Um dos convocados para participar dessa seleção, que é o Gabriel Martinelli, concedeu entrevista e falou sobre a dificuldade do adversário de hoje, né? A Escócia venceu o Haiti na estreia por 1-0 e acabou derrotado por Marrocos no fim de semana passada. Agora a equipe joga por um empate diante do Brasil para ficar ao menos na terceira posição e conquistar uma das vagas na segunda fase. O Brasil está no Grupo C da Copa do Mundo da FIFA e caso termine a fase de grupos na primeira posição, encara o segundo colocado da chave F, composta por Holanda, Japão, Suécia e Tunísia, na segunda-feira, dia 29, às 13 horas, horário sul-mato-grossense. Então, caso o Brasil termine a fase de grupos em primeiro lugar aí do grupo, tá? Em primeiro lugar do grupo, se o Brasil, por exemplo, vencer aí com saldo de gol super suficiente para que ele possa ficar em primeiro lugar aí do grupo, vai encarar o segundo colocado da chave F, que é composta aí por Holanda. Holanda, que é um time bastante ofensivo, Japão, a Suécia e também a Tunísia, que será na segunda-feira, dia 29, às 13 horas. Então, se o Brasil vencer hoje e for o primeiro do grupo, vai enfrentar aí o segundo colocado da chave F, que pode ser a Holanda, pode ser o Japão, pode ser a Suécia ou mesmo a Tunísia. A Holanda é um timão, hein, gente? Japão também. Já se ficar na vice-liderança, em segundo lugar do grupo, os brasileiros saem dos Estados Unidos e embarcam para o México para enfrentar o líder do grupo F. Mas na noite de segunda-feira, às 21 horas, horário sul-mato-grossense. Então, caso o Brasil fique aí na segunda posição do grupo, o Brasil vai embarcar para o México, vai jogar lá no México e enfrentar o líder do grupo F, mas aí na segunda-feira, às 21 horas, sul-mato-grossense. Atualmente, a Holanda ocupa a ponta da tabela com 4 pontos, superando o Japão no saldo de gols. A Suécia tem 3 e a Tunísia nenhum ponto. Então, vamos torcer aí para que a seleção brasileira faça bastante gols para que tenha aí um saldo superior de gols para que o time possa estar aí em primeiro lugar no grupo, tá, gente? Para o primeiro lugar aí na primeira posição do grupo C, tá? Então, se o Brasil por acaso ficar no grupo C, for o primeiro da competição aí desse grupo, vai enfrentar aí a Holanda, vai enfrentar a Holanda, o Japão, Suécia e também a Tunísia, que pode ser o segundo colocado da chave F. Então vamos torcer para que a seleção brasileira faça aí bastante gol e fique em primeiro, hein? Brasil! Dele, Brasil! Vamos torcer. A Cida vai torcer bastante pro Brasil, hein, Cida? É, qual que é o seu palpite para hoje, Cida? Meu palpite é 2-0 para o Brasil, tá, gente? 2-0 é o palpite de hoje para a seleção brasileira. Bom, 11h43.
1: Super dicas. Para descascar cebolas, faça sob água corrente. Assim, os olhos não se irritarão. Para tirar o cheiro de cebola das mãos, esfregue-as com sal e enxague em água corrente. Super dicas.
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chega! 11h52, chegando ao final do programa Mais Show dessa manhã gostosa de quarta-feira. Um beijo carinhoso pra todo mundo, obrigado pela sua participação, pela sua audiência. Vem aí, Cida Guia! E o programa Moçando com Música. Um beijo, uma ótima tarde e noite de quarta-feira. E aproveite, hoje tem Seleção Brasileira e Escócia às 18 horas, horário sul-mato-grossense. Até lá!

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8: A Argélia conquistou uma vitória importante ao derrotar a Jordânia por 2-1 de virada na segunda rodada do Grupo J da Copa do Mundo de 2026. A seleção jordaniana saiu na frente aos 36 minutos do primeiro tempo com Nizar Al-Rashdan, marcando o primeiro gol da história do país em Copas do Mundo. No entanto, os argelinos reagiram na etapa final e empataram com Nadir Benbouli, de cabeça, antes de Amine Gouiri marcar o gol da vitória aos 77 minutos. Com o resultado, a Argélia somou seus primeiros 3 pontos e manteve viva a esperança de classificação para a próxima fase. Já a Jordânia, que havia perdido para a Áustria na estreia, sofreu a segunda derrota consecutiva e foi eliminada do Mundial. A seleção argelina agora decide sua vaga na última rodada diante da Áustria, enquanto os jordanianos encerram sua participação contra a Argentina.
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Olá, boa tarde para você que esteve na companhia do Mário Júnior na 87.9. Chego eu, Cida Guiar, para fazer toda a diferença até às 14 horas com Almoçando com Música. E já estou aqui vendo todo o preparativos aí para os jogos, logo mais às 16h45 nós temos o jogo da Copa, né, gente? Oh, meu Deus, Escócia e Brasil vai estar enfrentando aí a bola para ver o que vai dar. O que você acha que vai ser o jogo hoje, hein? Eu vou de 2-1. Eu quero 2-1 aí para o Brasil para poder fazer acontecer, né? Então, vamos ver. Tá tudo nas mãos de Deus. É como eu falei para um ouvinte, para uma cliente hoje. Se Deus é futebolista, então com certeza nós vamos marcar algum gol, porque afinal Deus é brasileiro. Se ele é brasileiro, ele gosta de futebol. Então vamos apostar nessa aposta aí, né? Gente, eu quero dizer a todos os Joãos da terra, da vida, que hoje é dia de São João. Então, se é dia de São João, nós vamos começar nosso programa agradecendo a Deus, primeiramente, por tudo, pelo alimento, pela vida, pelo dia, pelo esse sol lindo, esse céu maravilhoso de azul, frio, muito frio, mas tá gostoso, né? E que Deus cuide aí de cada João, né? Hoje é dia, então, de São João Batista, maravilha, parabéns aos Joãos da vida. E começando bem, então, com esse nosso programa, Anselmo e Benício, Festa de São João. Depois, Luiz Gonzaga, Fogueira de São João. Terceira dimensão, a festa vai bombar. E ainda, Gustavo Lima, Gatinha Assanhada. Eu digo boa tarde aos nossos amigos radialistas, ao diretor Alcides Souza. E nessa alegria, nessa disposição, nós vamos já levando nosso programa. São 12 horas e 13 minutos. Hoje é 24 de 6 de 2026. Que Deus abençoe nosso programa, abençoe nossa tarde. Que Deus nos ilumine por tudo, tá bom? E vamos embora. Porque o programa só está começando. Vamos de música?

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0: É, agora são 12 horas e 15 minutos. Você tá curtindo Gustavo Lima, Gatinha Assanhada, um remix gostoso, né, gente? E por falar em gostoso, essa delícia, eu quero falar, sabe o quê? Do frio que passou essa madrugada lá por Amambai, gente. 1 grau abaixo de zero. É muito gelado, né? A minha irmã acabou de mandar um áudio aqui falando. Acho que hoje cedo ela foi estender uma roupa no varal, ela começou a tremer assim, os dedos, adormecer, e aparecia que ela tinha gelo. Sabe quando você pega muito gelo, começa a arder a mão? Assim estavam as mãos dela. Gente, hoje eu fui pra loja, era quase 8 horas, nós estávamos em 8 graus aqui em Dourados. 8 graus centígrados de frio, é muito frio. E olha, já vou falar para vocês. Se prepara os cobertores, se prepara tudo, porque vem frio por aí. Porque a gente só está começando o inverno, não é mesmo? Mas vamos aquecer nosso programa aí com... É isso mesmo, vamos falar um pouquinho. 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Pirão beneficente em prol do tratamento de saúde da senhora Clarice Silva de Almeida. Será dia 12 de julho, das 10 às 13 horas, na paróquia João Batista, Rua Bela Vista, número 1230, no Jardim Água Boa. Adquira seu convite com os Vicentino ou na Secretaria Paroquial. Colabore, é isso mesmo, gente. É alguém precisando de ajuda, então vamos comprar um pirãozinho. Você sabe que pirão nesse frio é uma delícia. Vamos ajudar aí a dona Clarice Silva de Almeida, tá bom? 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Você quer saber de música boa? Nós vamos trazer alguém aí, ó, que cantava demais. Hoje não está cantando, mas cantava muito. Correinha! O Cipozão do Severino. Vai lá para Amambai, a Fátima que já está ouvindo pelo aplicativo. Minha irmã, muito obrigada. Meu pai também está lá com o ouvido coladinho no rádio, né, no celular. E também todos ouvindo. Depois, Elton Saldanha. São Pedro mandou chover. Deus me livre com esse frio, mas chuva não, São Pedro. Fica quieto aí, São Pedro. Castelo Mansão, Coisas do Poeira. Eu volto já. São exatamente 12 horas e 18 minutos. Bom almoço pra você e bom apetite.
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7: Agora são 12 horas e 35 minutos, 12h35, vai seguindo, almoçando com música, com muita música gostosa, em clima de São João, né, gente? Muita pipoca, muito quentão, muito bolo de milho, enfim, todos os lugares tem quadrilha, tem o pessoal bonito, porque os festa bonita é a festa de São João. Eu quero falar para vocês que ontem, né, não, para amanhecer, ontem, teve um show do Wesley Safadão lá em Irecê, na Bahia. Lá pertinho do meu povo, né? Porque lá na Bahia tem muita gente nossa, né? Que mora lá em Irecê, João Dourado, Alta Floresta. Enfim, por todas aquelas bandas ali da Bahia tem sempre um pedacinho dos Aguiar, né? E eu tava vendo a matéria que mandaram lá no nosso grupo. Gente, o homem bateu recorde de público lá no São João de Irecê. Parabéns ao cantor. O Wesley Safadão, ele é um manse, né? De bom, eu gosto dele, né? Não é porque lá daquela região da Bahia, não, mas porque eu gosto mesmo da voz dele, gosto das músicas dele, composições bonitas, né? Mas vamos então de música, eu chego por aqui com música pra balançar tudo de bom por aqui. Deixa eu ver se eu acho o Wesley aqui, pra mandar alguma coisa dele aqui pra gente, né? Vamos lá. Achei, tá aqui, ó. Vamos então... Viva a Liberdade com Wesley Safadão e depois Paulo César e Vanderlei, Morena de Campo Grande e ainda Pedro e Tiago, 4 Semanas de Amor. Fechando esse bloco com Paulo Roberto e Lucian, Morena Dançadeira. Eu volto daqui um pouquinho, beleza?

Agora são 12 horas e 51 minutos. Você curtiu as melhores por aqui no Almoçando com Música? E junto nós vamos até as 14 horas fazendo todo o movimento por aqui. 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É, vamos de Postal Sul, Flor do Rincão, depois Liane Camargo, Mulher Esperta, para Maria Elza, lá de Itaporã, curtindo a nossa programação. Ali na Demicianos de Matos Pereira, número 2565, tá o Benício, a Valmira, a Vanessa, todas almoçando com música e curtindo o nosso programa. Altos da Alvorada, tem o seu Edivaldo, a Dona Maria, que não perde uma programação. Valeu, meus amores. Que beijo no coração de vocês, tá? Ó, pra esquentar, porque tá frio, né? E lá na Vila Esperança, a Dona Marcolina sempre, sempre, sempre com rádio ligado nos ouvindo. Cedo, às vezes eu não participo, mas tô sempre te curtindo. Valeu, minha lindona. Que Deus abençoe a senhora também, tá? Então vamos de música. Racine e Rafael, O Trem do Velho. E eu volto já.

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7: É, agora são 13 horas e 2 minutos, 13 e 2. Quero mandar já um abraço para a Jovenice, que está lá no Roma 2, curtindo a nossa programação. Um abraço para a Jô, um abraço para o Bila, que Deus abençoe sempre vocês. Quem também está na sintonia é a Thalina, aqui na W15. Oi, minha linda, como que você está? Como que está o frio? Ontem nós estávamos conversando à noite e ela estava com um aquecedor na sala, estava até com calor, mas também, né? Você é judia da gente, né, Catalina? Não faz isso, não. Não faz assim, não, que é judiaria. Quero mandar também um abraço para Dona Maria, a Dona Maria, para a Josefa, para a Maria de Cuiabá e a Dona Neuza, todas da W15. Que Deus continue abençoando vocês, tá bom, minhas meninas? É, vamos então de música. Racine e Rafael, o trem do velho, e depois Rean e Raí. Lá para Mambai, para Fátima Gomes, Amor Eterno, e também para Jovenice, que está curtindo o nosso programa. Paula Fernandes, um ser amor. E ainda Nayara Azevedo, vamos de dobradinha. Mulher quando termina, pegada que desgrama. Essa é para Dejanira, que está sempre com seu radinho ligado. Valeu, meus amores, que Deus abençoe vocês e muito obrigada, ok? Simbora de música!
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É isso aí, pegada que desgrama com ela, Nayara Azevedo, e cantou também por aqui, Mulher, quando termina aquela dobradinha. E olha, gente, a pegada hoje vai ser mais ou menos assim. É isso mesmo, o Brasil vai estar hoje em campo, se Deus quiser a gente vai dar uma goleada sobre a Escócia, porque é o que nós precisamos, né? Tá todo mundo na expectativa e vai dar tudo certo, tudo certo. Mas olha, vamos de música, eu chego por aqui com mais modão pra você, atuais coisas de mulher gostosa, Amado Batista, Mulher Danada, a Adriana Gobi, Gatinha Companheira, vai lá para o nosso ouvinte amigo, o Esmeraldo do Quarto Plano. Segura, Esmeraldo, que eu volto já.

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0: É, agora são exatamente 13 horas e 36 minutos, 13h36. Chegamos no último bloco do Almoçando com Música. E olha, gente, lembrando que a partir das 14 horas tem ele, Carlito Machado Ratinho, com seu programa Top Mania. E às 16 horas, Negão da Arapuca chegando por aqui, fazendo todo o movimento e barulho. Ui, ui, ui, ui, ui. E vamos que vamos. E hoje, né, hoje tem jogo, Negão. Hoje tem jogo do Brasil, que vai ser assim, ó. Que tal? Eu tô no 2-1, hein? Você continua aí pondo seu palpite? Põe palpite pra dar aquela forcinha, aquela energia positiva, porque...
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0: É, gente, é isso mesmo. São 13 horas e 37 minutos. Deixa eu mandar um boa tarde lá pro Bar dos Amigos. Tá o Ceará e uma galerinha toda curtindo nossa programação. E tá frio, né, Ceará? Ui, meu Deus do céu. Vou falar uma coisa pra vocês. Não tem época melhor de você buscar alguém pra poder aquecer. A gente é no frio, né, gente? Então, quando você tem um cobertor de orelha, ui, como é gostoso. Aí não tem lençol gelado. E quem canta é Rio Negro e Solimões, lá pro Ceará do Mar, curtindo a nossa programação. A todos vocês que estão nos bares da cidade, um meu boa tarde da Cida Guiar e aquele beijo gostoso no coração. Eu quero passar lá pela rodoviária, isso mesmo. Lá tem uma menina que está sempre me ouvindo também, na rodoviária aqui de Dourados. Para você que tá de moita, que você que não participa, não fala nada, mas muito obrigado pela sintonia. A Cida tá trabalhando e curtindo o programa. Valeu, minha amiga Xará. Que Deus abençoe sempre você. E olha, então chega por aqui. Rio Negro e Solimões, Lençol Gelado. Depois, André e Andrade, Cama Fria. Alceu Valença, Tropicana. E eu volto já.

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isso aí, são 13 horas e 52 minutos, eu digo Brasil, porque hoje, se Deus quiser, tem um jogaço Brasil com a Escócia, né, gente? Ó, vai torcendo, porque vai dar tudo certo e a gente vai ter que trazer esse caneco, hein? Nem que seja na marra. Bem, gente, eu quero dizer para você que o Carlito já está pronto para comandar a nossa tarde gostosa com Top Mania. E às 16 horas tem Negão da Arapuca. A todos vocês eu deixo aquele beijo, bom jogo, boa tarde, que Deus nos abençoe, que seja, olha, bem brasileiro, tá bom? Meu Deus, que você seja bonzinho, faça esses homens fazer gol, porque ai, a gente sofre demais na frente da televisão, né? Eu deixo vocês, então, com muita luz, muita paz. E amanhã, se Deus nos abençoar, estaremos de volta com mais um Almoçando com Música. Até lá. Tchau, tchau.

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1: Oba! Legal, legal, legal, legal, tá aí! Boa tarde, Dourados! Muito boa tarde, meu Mato Grosso do Sul! São 2:02. Depois que você curtiu ela, Cida Guiar no seu horário de almoço. Eu tô chegando por aqui, é claro, Carlito Machado com seu programa Top Mania. Hoje, uma linda, maravilhosa e gostosa tarde aí de quarta-feira. Hoje, 24 de junho de 2026. Em Dourados, no Mato Grosso do Sul, 13 graus a temperatura, tá de gelada de quarta-feira. Não se preocupe, o Carlito Machado vai te esquentando até às 16. A partir de agora você manda o seu WhatsApp 3425-8787. 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E você, já falou pras amigas? Então grita pra vizinha, sintoniza 87.9 que começou, tá no ar o Top Mania, até às 16 com quem?
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0: legal tá aí pra você, The Policy. Fechando a primeira sequência do nosso programa Top Mania. O programa aqui tem mania de tocar sucessos, 2 horas e 30 minutos. E você vai mandando seu WhatsApp aí, 34258787. E hoje tem Brasil! Brasil! É, hoje tem Brasil, Escócia, Escócia e Brasil! Brasil! Vale toda a sua torcida para nossa seleção brasileira, 18 horas, horário sul-mato-grossense. Hoje a rapaziada trabalha até 5h30, às 17h30, todo mundo vazando para casa para assistir o jogo aí da seleção brasileira. E você vai mandando o seu WhatsApp aí, 34258787. Ótima tarde pro seu Valdir. Seu Valdir tá trabalhando. Manda um alô pra nós aqui na Vila Hilda. Deus abençoe sua família. Alô, seu Valdir, dizendo que vai ser 3-0 pro Brasil hoje. Muito bem, seu Valdir. Ótima tarde pra Odete, também ligada na Boa Nova FM. Deixa eu mandar um alô aqui pro grande Serginho e todos os gaúchos, o Wilson, o Lucas e o Mi Ruim de Serviço. Rapaziada, e trabalhando a som da 87.9. Serginho, que vai ser 3-1 pro Brasil hoje também. Vamos aguardar, hein? É o seu programa Top Mania, sempre em nome, é claro, dos melhores e maiores colaboradores. 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Ótima tarde pro grande Ricardo Campos e a esposa Raquel lá na mercearia e frutaria Tropical. 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Ótima tarde pra toda a equipe lá do Paulinho Autocar. Alô, Paulinho! Grande Capacete, a gerência dela, da Gabriele, gerenciando toda a equipe lá do Paulinho Autocar. 2h33, já tem mais, aguenta aí.
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5: 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E você vai mandando o seu WhatsApp aí, 34258787. Hoje tem Brasil! Tem Brasil e Escócia! 18 horas, horário sul mato-grossense. 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Alô, alô, Joãozinho. Alô, seu Milton. Alô, Vitória. Alô, Vitor. Alô, Ricardo. Alô, Tatu, meu gerente. É do pé quente. É quarta-feira, Tatuzinho. Hoje é pra quinta, Tatuzinho. Libera, libera, libera, rapaziada. Hoje mais cedo pra assistir o jogo da Seleção Brasileira, Brasil. Tatuzinho. 2h38 na Boa Nova FM. Alô, Serginho! Segura aí!

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5: 3 horas em ponto na Grande Dourados e hoje tem a seleção brasileira.
6: Brasil!
5: É, hoje tem Brasil às 18 horas, horário sul mato-grossense, e agora tem o nosso Boletim da Copa.
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8: A França confirmou o favoritismo e venceu o Iraque por 3-0 na segunda rodada do Grupo I da Copa do Mundo de 2026. O grande destaque da partida foi Kylian Mbappé, que marcou 2 gols e comandou a vitória francesa. Ousmane Dembélé completou o placar em um jogo que ficou marcado por uma longa paralisação de quase 2 horas no intervalo, devido a uma forte tempestade na Filadélfia, a primeira interrupção por condições climáticas desta edição do Mundial. Com o resultado, a França garantiu a classificação antecipada para a próxima fase da Copa do Mundo e manteve o 100% de aproveitamento no torneio. Já o Iraque sofreu sua segunda derrota consecutiva e chega à última rodada precisando vencer Senegal para continuar sonhando com uma vaga. Mbappé também alcançou uma marca histórica ao chegar a 16 gols em Copas do Mundo, igualando o recorde de Miroslav Klose.
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5: 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Programa Top Mania até às 16. Comigo, Carlito Machado, tocando aquilo que te toca. Hora e vez do nosso momento flashback.
12: Chegou.

É o nosso momento flashback aqui na 87.9, de segunda a sexta, a partir das 3 da tarde, você tem o nosso momento flashback. Aquelas velhas e boas músicas que marcaram épocas. Aquelas músicas que marcaram a sua vida. Aquela música que você só ouve aqui comigo no nosso momento flashback. E o nosso momento flashback de hoje vai pra todos lá no Ronaldinho Autopeças. Alô, Joãozinho. Alô, seu Milton. Alô, Vitória. Alô, Vitor. Alô, Ricardo. Alô, Tatu, meu gerente. É do pé quente. Vai pra todos lá na rede Master Pharma. Alô, Leandro. Vai pro Levi. Todos no Levi, Sistemas Hidráulico Limitada. Vai pro grande Ricardo Campos e a esposa Raquel lá na Mercearia e Frutaria Tropical. Vai pro grande Paulinho e toda a sua equipe lá no Paulinho, outro cara. Alô, Paulinho! Alô, grande capacete, a gerência da Gabriele. Momento flashback de hoje vai pra Wanda lá no Camilo da Rodoviária. Vai pra dona Denise lá no Parque Alvorada. Vai pro grande Serginho e toda a galera aí trabalhando ao som da Boa Nova FM. Vai pra Neuza Corrêa no Clímax. Vai pra Odete. Vai pro seu Valdir. Aô, seu Valdir, hoje tem Brasil. A Neuza Corrêa dizendo que hoje vai ser 2-0 pro Brasil. Então tá bom, Neuza Corrêa. Momento flashback de hoje vai pra Marlene no Canan 3. Também tá ligada na 87.9. São 3 horas e 3 minutos, enfim, o nosso momento flashback. Vai pra você que gosta, vai pra você que ama. Bora matar saudades, bora fazer uma viagem no tempo comigo. E nós começamos assim o nosso momento flashback.

0: Legal, tá aí pra você, Guilherme Arantes, cheia de charme, fechando o nosso momento flashback de hoje, nesta tarde gostosa e de quarta-feira. É, eu sei que você viajou, eu sei que você fez uma viagem no tempo comigo. São 3 horas e 23 minutos, 3h23, e o nosso momento flashback volta amanhã, quinta-feira, a partir das 3 da tarde, dentro do programa Top Mania. E hoje tem a nossa seleção brasileira, tem Escócia e Brasil. É, hoje vale toda a sua torcida para a nossa seleção brasileira. Muitos palpites por aí. 3x1, 3x0, 2x0, 2x1. Qual é o seu palpite para o jogo do Brasil hoje? A Neuza Corrêa que vai ser 2x1 para o Brasil. 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
1: Vai! Brasil!

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9: Todo mundo ouve a 87.9, a rádio mais feliz da cidade. 3 horas e 34 minutos, 3:34, e hoje tem Brasil.
10: Brasil.
9: É, hoje tem a nossa seleção brasileira. Vale toda a sua torcida para esse grande jogaço. A partir das 18 horas, horário sul mato-grossense.
10: Brasil.
9: 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Alô, Joãozinho. Alô, seu Milton. Alô, Vitória. Alô, Vitor. Alô, Ricardo. Alô, Tatu, meu gerente do Beguente. 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
11: Adeus, galera.

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tá aí pra você, Zé Henrique e Gabriel, o Brasil tá cheio! Fechando o nosso programa de hoje, nesta tarde gostosa aí de quarta-feira, quartou! Hoje é pré-quinta-feira, hoje quarta-feira tem jogo da Seleção Brasileira! Brasil! Hoje tem Escócia e Brasil, Brasil e Escócia, 18 horas... O horário sul-mato-grossense, vale toda a sua torcida para a nossa Seleção Brasileira. Brasil. Eu tô ficando por aqui, faltando aí 5 minutinhos para as 16. Na sequência tem ele, Negão da Arapuca, o Peixe, com seu programa no Ponteio da Viola. 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Combinado então, até amanhã, quinta-feira, 14h, com mais um Top Mania. A minha última de hoje é Mordentalk. Música.

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0: Alô, meu povo! Estamos chegando! Ô, Rildão, boa tarde! Alô, Piquitida, vem comigo aqui! É, Márcio Moreno, daqui a pouco! Tudo ok por aqui!
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24 do mês de junho do ano 2026, uma quarta-feira de São João Batista. 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

Disposição, uma linha direta para você participar, confirmar a audiência, pedir o seu sucesso, oferecer o programa para quem desejar. 34258787 para você enviar o seu torpedo. 996062270 para você enviar o seu WhatsApp. Boa Nova FM 67-3425-8787 para você enviar o seu WhatsApp. Negão da Arapuca 98406-1124 para você de Dourado e toda a região aqui adjacência, região sim da nossa grande Dourados, Mato Grosso do Sul, Brasil e o mundo interligados através da internet www.boanova87.fm.br.

0: Pedindo passagem, sim, pedindo licença para mim adentrar vossos lares, chegar até você, ouvinte Boa Nova, onde quer que esteja, com seu rádio portátil, cravado na 87.9. Aqui estamos nós. A partir de agora já vou convocando meus três personagens, vamos nessa. A partir de agora lá vem chegando o garotinho com a garrafa de água gelada com limão e gelo. Que beleza, é o Teres. Boa tarde. Mas tem também você que já vem chegando com a garrafa rápido de café, aí sim chegou a hora da merenda. Eu tô falando, rapaz, tô falando que esse cafezinho com aquele, não sei como é que chama isso aqui, a dona Carmelinda preparou, reforçou aqui a merenda do Negragem, então não vou ficar sozinho. Tem um biscoitinho aqui, rapaz, isso na Fry Fry, lá assado na Fry Fry. Então vai ser bom, a magavilha. Então deixa comigo, Negragem. Vamos nessa, boa tarde. Mas tem também você que já vem chegando com a garrafa de água quente. É o Shima marcando presença. Então tá, a temperatura tá boa. Hã? Ah, é? Tá boa, tá em quantos graus? 16 agora. Então se tá com 16, eu digo pra você que tá uma delícia. Pra você, claro, que tá tomando aquele Shima. Então deixa comigo, boa tarde. Mas tem também você que não está com nenhum desses itens, mas sim com Negrão da Arapuca. Obrigado, sim, boa tarde. A partir de agora começa a nossa tarde sertaneja aqui.
1: Brasil!

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3: 4:15.
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7: 4:36.

Que maravilha! Boa tarde pra você, a hora certa, Dourados. Assim, 16 horas 37 minutos. 4 da tarde, mais 37 minutos. 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

meu amigo, minha amiga, dona de casa. Primeiramente, o meu boa tarde. Boa tarde, sim, pra você. Boa tarde também pra você. Tudo bem? Eu espero que sim, esteja tudo na santa paz. Graças a Deus, não é isso? Mas também boa tarde pra todos vocês na audiência do meu, do nosso programa, no Ponteio da Viola. Tarde esta maravilhosa de hoje... Olha, 24 do mês de junho de 2026, uma quarta-feira! Amigo, boa tarde. Boa tarde, menininho da Terrinha Santa. Ô, meu ilustre amigo Gilvan Barbosa na audiência, já confirmando a audiência... Está ligado no programa no Ponteio da Viola, que identifica-se muito bem. É isso? Ele e toda a equipe de trabalho ali da Loja 2, Endomoto, na Avenida José Roberto Teixeira. Ou melhor, Avenida Weimar Gonçalves Torres. É isso, no Jardim Clímax. Yeah. Tarde, menino. Um abraço pra você e pra toda a galera aí, meu amor. Eita. Mas tudo bem, meu querido. Obrigado, sim. Sempre pela audiência e vamos nós, nos identificamos muito bem. Por quê? Porque nós vem lá da Terrinha Santa, é de lá mesmo, sou. É, o Bocajá, lá embaixo, depois da Douradina, isso, Bocajá, e depois mais embaixo, o Negrais tá mais pra baixo, um cadinho, ali no, pertinho do Braço Morto com a Carmelândia, isso, é por ali que o Negrais surgiu no mundo de Deus. Boa tarde para você que está aí saboreando aquele cafezinho. Olha que delícia, hein? Boa tarde também para você que está naquele Teres. Ah, sim, boa tarde também para você que está no Shima. A água quente vai bem para você, né? Então tá, é o Shima. Isso, trocou pelo café. É, já é de costume. Água quente, então tá. Então vamos... 16 graus, rapaz, ali pro lado de fora. Então o Shima tá 10 pra você aí. Vai daí que eu fico de cá. Um abraço, boa tarde também pra você que tá com aquela cervejinha gelada, já tá no embalo, é? Lá vem Brasil, daqui a pouquinho. Às 18 horas, horário sul-mato-grossense, Escócia e Brasil. Eita lasqueira. E aí você já tá embalado, tomando aquela geladinha. Obrigado pela audiência. Boa tarde pra você que não está com nenhum dos itens que eu citei, mas tá aí com o Negrão da Arapuca. Obrigado. 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
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Abrimos mais um bloco sertanejo. Lá vem chegando modão do jeito que você gosta de ouvir, curtir, aqui com Negragem. Então, na sua tarde douradense, lá vamos nós, somando com mais um bloco sertanejo assim, ó. Cacique mais o pajé, Os Mandamentos da Vida. Na sequência, Lorito e Loreto, Vida na Roça. Craveiro e Cravinho, Origem da Vida. Depois eu trago a Ataíde mais o Alexandre, Vida de Caboclo. João Mulato e Douradinho, Vida Mansa. Negragem, a hora certa, peixe, para não perder o coletivo nem tampouco o horário do trabalho. Então vamos nessa, é nessa que vamos. 16h43.

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9: 5:03.
10: Opa, verdade, 17:03, 17:05 mais 3 minutos, informando para você a hora certa, Frontal Materiais para Construção. 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

discutir aqui com o Negrão da Arapuca. Vamos nessa! Aqui vem chegando os saudosos Tião Carreiro, mais o Pardinho contando uma história. A história, o que que é, Negras? É a justiça divina. Na sequência, João Mulato e Douradinho vêm pra dizer a pancada da verdade. Depois, Léo Canhoto e Robertinho, a gaivota. Aí eu trago eles, saudoso Laércio Maraty, três pedidos de amor, milionário José Rico, homem, fecha o pacote. Essa vai lá pra minha ouvinte lá no Jardim Itália, Rua São Francisco, a dona Felipa, antenada conosco. Alô, dona Felipa, boa tarde pro Cláudio, Sargento Del Ponce, toda a família, obrigado pela audiência. E também pra vizinha, né, a vizinha da dona Felipa, a Sebastiana Paraguaia, e também seu Juvenal, muito obrigado aí no Jardim Itália, dona Jandira. Quem gosta também, Negraja, né, a dona Dinalva, não é isso? Então deixa cair, meu rei. Aqui agora, 17:10.

0: assunto. De quem, companheiro? Da dona Jandira.
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10: 5:35.

Magabilha! Boa tarde! Boa tarde pra você que acabou de acabar de sintonizar aqui na sua e na nossa Rádio Boa Nova FM! A rádio mais feliz da cidade! Boa tarde pro meu amigo Jaiminho das Meninas, tá nas antenas da Boa Nova, tá lá na farmácia do Zelino. Alô, Zelino, lá na 17, no Canal 3, tá ligando no programa, ele diz: olá, Negraje, tô aqui na farmácia do Zelino. É, tá na hora do remédio, né, meu peixe? A friagem vai chegar, então vamos de remédio! Alô, tio Doni, boa tarde. Ali no Canan 3. Boa tarde também pro Sidão da Infração no Parque Nova Dourados. Boa tarde também pro meu amigo Antônio Onofre, ali pertinho do Kaique. Boa tarde. Boa tarde também pro Jaime, o Jaime, policial militar aposentado ali no Parque dos Coqueiros, nas antenas da Boa Nova. Boa tarde também para a Ivete Mangueira e toda a família ali no Parque dos Coqueiros. Obrigado pela audiência. Para você também no Jardim Colibri. Alô, Grilo, lá na Borracharia Colibri. Boa tarde. Boa tarde também para dona Cleusa Matos e toda a família lá no Jardim Colibri. Que beleza! 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Marmoaria Souza, desejando a todos uma ótima tarde. Boa noite! 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

vou atender o Matheus da Vila Erundina 2. Ele me pediu, se não me falha a memória, tá marcando aqui, dia 26 de maio, ele pediu Milionário José Rico, 20 anos. Então vou pagá-lo. Alô, Matheus, boa tarde, tô pagando, vou pagá-lo, certo? Tem que pagar, negragem. Paga, senão fica devendo. E pra ficar devendo não dá, né? Então vamos pagar? Pagar pra ser feliz? Como é que se fala? Ah, é? Então tá bom. Um abraço aí pro meu amigo Matheus, ouvinte assíduo do programa no Ponteio da Viola aí na Vila Erundina. E aí, pra toda a galera por ali, certo? Alô, alô, Cida Fernandes, ali na Vila Erundina 2. Isso! Ela está na sintonia sempre do programa no Ponteio da Viola e sempre bem acompanhada. Hã? Ah, é? Ela está sempre bem acompanhada. Como é que é o nome do companheiro lá? Ah, você não lembra? Então tá. A Cida, ela está sempre ouvindo o programa no Ponteio da Viola, junto aqui com todos nós da Boa Nova FM. Como é que é o nome do companheiro lá? Você não lembrou? Então tá bom, daqui a pouco você se lembra, não é isso? Quem que é? O José, rapaz. É o Zé! Ô Zé! Boa tarde pra vocês. Então traz a moda. Na sequência, eu vou trazer Zezé de Camargo e Luciano, Quem Sabe de Mim Sou Eu, atendendo a Denise do Parque Alvorada. Ela está dedicando aí para todos da Rádio Boa Nova FM, para as amigas de plantão e, é claro, para ela curtir de montão. Ó, tá rimando, deixa cair. Na sequência, trio Parada Dura para toda a rapaziada lá na Mecânica RR. Alô, Rondônia, alô, Joãozinho. Cachorrão e Companhia. Blue Usa Vermelha, trio Parada, deixa cair.

Domingo próximo lá na, no, é, lá na comunidade Santo Antônio, a colônia Zanata, a festa tradicional. E animando o bailão por lá, o Surugo Bueno, mais ou menos assim. Alô, Bila, vamos nessa!

É domingo lá na Colônia Zanata, hein, gente? Todos convidados. Agora, Dom Saudoso, Dom Paloma liberou. Alô, seu Jerônimo Ximenes, está na audiência. Alô, Zé Paraguai, segura aí.

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5: 6:03.
6: Oh, que beleza! Hora certa, Dourados! Agora 18:03. 1:40 já começou o jogo. Escócia e Brasil! Brasil com a sua, seu uniforme amarelo e calções branco. Tradicional amarelinha, né? Como diria, amarelinha. E aí, então, vamos lá. E meiões branco, E assim vamos que vamos. E o povo, bebendo um vinho, danado. Tá bom. Depois eu bebo também. Não vou ficar com vontade. Tá fresquinho lá fora, né, rapaz? Lá fora, 12 graus agora. 12 graus, não é isso, Dilneia? A Dilneia tá lá. Cadê? Tá com uma pipoca? A Dilneia diz que é 4-1. Vixe, é verdade? Ah, tá, Dilneia. Ela falou que é. Então tá bom. E com isso, vamos nós andando em frente, vamos nós aqui levando o que de melhor o sertanejo na sua tarde, tarde essa maravilhosa de quarta-feira. Lá fora, o clima tá caindo. 12 graus nesse momento, enquanto tá caindo a temperatura, você vai levantando aí com o seu astral, beleza? Vamos lá, negragem. 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Vamos abrir mais um bloco sertanejo, é o bloco na roda do Chima. Lá vem chegando a Iracema, adeus solidão. A Vera seguindo seus passos. O Zé pra Maria, jogo do amor. Jorginho Dalzac vai de Tordilho Negro. Depois eu vou atender aqui que tô devendo, né? A Dilné pediu a volta do Tordilho. Depois eu vou tocar, viu, Dilné? Não esqueci, não. Ah, tá anotado aqui. O Ramão pediu Paraguaia Linda. A Zenaide espera ser feliz. Já o Gugu falou, hoje tomara que temos felicidade. Com o Brasil ganhando, ele falou. Então deixa cair. Agora 18:06.
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Hora certa, confira comigo agora, 18 horas 31 minutos, 6 da tarde, mais 31 minutos, informando para você a hora certa, Frontal Materiais para Construção. Quero estender o convite para você e para todos vocês aqui da cidade de Dourados, até mesmo da região, em especial para você que acompanha aí pelo aplicativo no sítio Chácaras e Fazenda. Olha, neste domingo, 28 do mês de junho de 2026, domingo, a comunidade Santo Antônio na Colônia Zanata estará em festa. É a festa tradicional daquela comunidade e todos estão convidados. Cuidado, certo? O almoço está marcado para as 11 horas. Você pode chegar para o almoço conosco. Venha para cá, Comunidade Santo Antônio, na Colônia Zanata. E olha, lá haverá leilões de gado em pé, leilões de prendas e muita alegria. Ah, a parte da animação ficará a cargo do grupo Surungo Bueno Chacoaianas Estrutura, ali da Colônia Zanata. Todos estão convidados. Lá estarei trabalhando para você e para todos vocês que lá se fizerem presente. Estarei trabalhando na companhia do meu grande amigo Tiãozinho, né? O Tiãozinho lá do distrito de Vila Varga e o Negão da Arapuca. Eu, você e todos nós misturado. Atendendo a Dilneia lá do sítio Rodeio Bonito em Sete Quedas, ela pediu ontem, vou tocá-lo hoje, agora. Eu vou atendê-lo, ela pediu A Volta do Tordilho Negro, depois Fabrício e Teodoro, Fabrício e Teodoro. Alô, seu doutor, atendendo a Ivete Mangueira, ali do Parque dos Coqueiros. Gostaria de ouvir, curtir, aqui na Boa Nova FM, Zezé de Camargo e Luciano, Indiferença. Boa. É, hã? Aí, ainda tá 1-0 aí pro Brasil, viu? Então tá bom, deixa cair.

Vamos embora! A Negraj vai pegar o meu. É, tá aqui no hangar meu helicóptero. Vou deitar o cabelo. Vou ainda pra Itália pra acompanhar o segundo tempo de Brasil 2. 2 gols de Vini Júnior, Escócia 0.

0: Neste momento, abrimos espaço para registrar os aniversariantes do dia.
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0: 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Neste momento, quero abrir o espaço registrando hoje, 24 de junho de 2026, uma quarta-feira, São João Batista.
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0: Quero aqui parabenizar o Cabo PM Lima, parabéns. Quero também parabenizar a minha prima irmã, Maria de Geni da Silva, filha da tia Geni. Parabéns, Maria de Geni!
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0: Tá lá no exterior.
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0: Parabéns também pro Juiz.
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0: Tá lá no exterior.
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Toda a família, seus familiares, amigos e amigas. E o assessor é o Dagmar. Parabéns também pro vô dos meninos, vô das crianças, o João Batista Celestino, de aniversário hoje. Parabéns! E o Dagmar pediu pra oferecer essa pro João Batista. Ele falou aqui, vaneira do Chapeludo, mas não encontrei. Vou com essa daqui, ó.

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Dagmar dedicando então aí pro amigo João Batista, primo do Dagmar, de aniversário hoje, também pro senhor João Batista Celestino, o vô, e para todos os João Batista, parabéns! Deixa eu se mandar, deixa eu ir embora. Ei, Dourados! Obrigado! Ó, aqui de cima tá bonita a cidade, olha, é bonito, bonito. Mas tá frio aqui em cima, rapaz. Ô, meu Deus, 12 graus, ixi!

0: Dourados.
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0: Terminou tudo por aqui.

0: Obrigado, Deus, por mais uma tarde aqui no rádio com os meus amigos, ouvintes e familiares. Obrigado, sim, a você. Obrigado, sim, a todos vocês pela audiência do programa No Ponteio da Viola.
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0: Aos aniversariantes do dia hoje.

4 do mês de junho de 2026, uma quarta-feira. Parabéns vai para o Cabo PM Lima. Parabéns também pro vô, o vô dos meninos, João Batista Celestino, parabéns. Parabéns também para o primo do Dagmar, João Batista, no Alto do Indaiá, parabéns. Lá no exterior, minha prima irmã, Maria de Geni da Silva, filha da tia Geni, parabéns! Em nome desse que vos fala, Negão da Arapuca e toda a minha família, em especial da família Guilherme! Parabéns também vai para Juraci Silva. Alô, João Tosta Rodrigues. Alô, Liamara Cristiane. Alô, Carla Paglia. E todos aniversariantes do dia. Nós voltaremos sim amanhã, se Deus nos permitir, a partir das 16 horas, com mais um programa.

0: E a todos uma boa noite, obrigado. E vamos torcer. Segundo tempo, vem aí, Escócia 0, Brasil 2, com dois gols de Vini Júnior. A todos uma boa noite, obrigado. Tchau. 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

0: Yasmin Santos.
1: E o Guilherme. De novo isso aqui. 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

0: Obrigado,
1: gente. Beijo, obrigado.
0: Ei, Goiás!
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